0: Matheus e Cauã.
1: Coisa boa.
2: Com essas, encerramos mais uma edição do Super 10. Voltaremos no próximo programa com mais pra você. Beijos, juízo e até a próxima.
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2: Muito bem, a partir de agora está no ar o Jornal Rádio News. Informação em primeiro lugar. Brasil e o mundo passam aqui na sua rádio favorita. Sejam bem-vindos.
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3: Previsão do tempo para quinta-feira, 20 de agosto de 2026. Região Centro-Oeste. Em Cuiabá, Mato Grosso, previsão de céu claro pela manhã. À tarde tem acúmulo de nuvens. Os termômetros marcam mínima de 22 e máxima de 32 graus. Umidade relativa do ar gira em torno de 80 a 30%. Catalão, em Goiás, comemora aniversário com céu claro. Temperatura mínima de 16 e máxima de 33 graus. A umidade relativa do ar vai de 70 a 20%. Região Nordeste. Em Salvador, a previsão é de céu claro nesta quinta-feira. Temperatura mínima na capital baiana é de 23 e máxima de 27 graus nas horas mais quentes do dia. A umidade do ar é de 100 a 70%. Barra de Santo Antônio, em Alagoas, canta parabéns com céu encoberto a nublado. Temperatura mínima é de 21 e a máxima de 29 graus. A umidade relativa do ar é de 90 a 45%. Região Norte. Em Boa Vista, Roraima, dia com céu predominantemente encoberto. Temperatura mínima é de 25 e máxima de 34 graus. A umidade do ar é de 84 a 40%. Muricilândia, no Tocantins, faz aniversário com previsão de céu claro. Temperatura mínima 23 e máxima 37 graus. Umidade do ar varia de 65 a 20%. Região Sudeste. No Rio de Janeiro, capital, céu nublado a encoberto nesta quinta-feira. Os termômetros registram mínima de 17 e máxima de 29 graus. Umidade relativa do ar vai de 100 a 20%. A cidade de São Bernardo do Campo, em São Paulo, tem previsão de céu nublado no aniversário. Dia quente, com temperatura mínima de 15 graus e máxima de 35. Umidade relativa do ar é de 100 a 10%. Região Sul. Em Curitiba, Paraná, céu encoberto. Os termômetros registram mínima de 15 e máxima de 27 graus. A umidade relativa do ar fica entre 100 e 30%. Sapucaia do Sul, no Rio Grande do Sul, sopra velhinhas com céu encoberto e possibilidade de chuvisco nesta quinta-feira. Termômetros registrando mínima de 14 e máxima de 20 graus. A umidade relativa do ar oscila entre 100 e 80%. Você ouviu a previsão?

0: Previsão do tempo para esta quinta-feira, 20 de agosto de 2026. Com informações do IBGE Cidades e do Instituto Nacional de Meteorologia INMET. Com informações do IBGE Cidades e do Instituto Nacional de Meteorologia INMET.
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2: 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A mineira Samara Martins Feitosa disputa pela primeira vez a presidência da República aos 38 anos. Candidata pelo Partido Unidade Popular pelo Socialismo ao P, Samara é cirurgiã dentista e trabalha no Sistema Único de Saúde no Rio Grande do Norte. Em 2022, a candidata foi vice de Leonardo Péricles na chapa da UP que concorreu à presidência da República. O partido de esquerda foi fundado em 2016 e se define como defensor do socialismo para lutar contra todas as formas de opressão e construir o poder popular como alternativa para acabar com a fome, a miséria e o desemprego. O partido atua em movimentos sindicais de mulheres, de estudantes e de luta pela habitação. Samara é negra, feminista e mãe de dois filhos. A candidata iniciou sua trajetória no movimento estudantil, atuando na Associação Metropolitana dos Estudantes Secundaristas da Grande Belo Horizonte e na União Nacional dos Estudantes, como diretora de mulheres. Samara ainda atua nos movimentos sindical negro de mulheres. Sua candidata a vice é a paraense Raquel Brício, de 35 anos, guarda portuária, sindicalista e uma das fundadoras do movimento de mulheres Olga Benário.
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3: 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Renan Antônio Ferreira dos Santos nasceu na capital paulista em 14 de fevereiro de 1984. Em suas redes sociais, ele se define como político, escritor e guitarrista. Santos foi estudante de Direito da USP, Universidade de São Paulo, onde ingressou na política estudantil no Centro Acadêmico 11 de Agosto. Ele é fundador do MBL, Movimento Brasil Livre, criado em 2014, e atual presidente nacional do Partido Missão, legenda pela qual concorre como candidato à presidência da República nas eleições deste ano. O Missão foi homologado no Tribunal Superior Eleitoral em novembro de 2025, tendo o número 14 como opção na urna eletrônica. Esta é a primeira vez que Renan irá disputar um cargo eletivo. A candidatura foi oficializada em julho passado, durante a Convenção Nacional da Legenda. O candidato a vice-presidente em sua chapa é o tenente-coronel da Brigada Militar do Rio Grande do Sul, Haroldo Medina, também do mesmo partido.
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4: Instituições de ciência, tecnologia e inovação têm até o próximo domingo para se inscreverem na nova etapa do Reinventa.br, coordenado pelo Ministério do Desenvolvimento, Indústria, Comércio e Serviços, em parceria com o Instituto Euvaldo Lodi, do Rio Grande do Sul, o programa conecta a demanda da indústria por soluções inovadoras à capacidade técnica de instituições de pesquisa. Com foco em indústrias de médio e grande porte, a iniciativa promove a troca de conhecimento e o desenvolvimento de soluções tecnológicas aplicáveis à realidade das empresas, fortalecendo a inovação e a competitividade industrial. Por meio do programa, as empresas selecionadas contam com consultorias especializadas voltadas a temas estratégicos de inovação, como pesquisa, captação de recursos, propriedade intelectual e transferência de tecnologia, reduzindo riscos e acelerando a aplicação de soluções tecnológicas. As inscrições são gratuitas e podem ser feitas pela página do Instituto Euvaldo Lodi, que é responsável pela seleção técnica das empresas, pela gestão dos projetos e pela articulação com as instituições de ciência, tecnologia e inovação parceiras. O endereço é

0: IELRS.org.br.
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2: 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Uma tragédia abalou o Paraná na madrugada de quarta-feira, 19 de agosto, com a colisão entre um micro-ônibus e uma carreta na BR-373, em Ipiranga. O acidente resultou na morte de 23 pessoas, incluindo duas crianças e 21 adultos. O micro-ônibus transportava pacientes da Secretaria de Saúde de Imbituva para hospitais na Grande Curitiba. Além das vítimas fatais, outras 5 pessoas ficaram feridas e foram socorridas.
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2: 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O Irã está considerando a possibilidade de atacar alvos militares dos Estados Unidos na Europa, caso o presidente Donald Trump intensifique o conflito. A informação foi divulgada pelo Financial Times, citando fontes próximas ao regime iraniano. Teherã estaria avaliando suas opções para elevar os custos de uma possível guerra em um cenário de crescentes tensões geopolíticas.
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2: 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A Ucrânia enfrenta uma nova crise política, com a demissão de uma assessora do presidente Volodymyr Zelensky. A decisão ocorre em meio a intensas pressões políticas e acusações de corrupção. O parlamento ucraniano, sob protestos, aprovou a nomeação de um novo ministro, enquanto o país lida com os desafios da guerra e a dinâmica mais violenta do conflito.
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3: As Forças Armadas poderão atuar nas eleições gerais de 2026, apoiando as ações do Tribunal Superior Eleitoral em garantia da votação e da apuração e logística. A informação foi divulgada pelo próprio TSE. Os pedidos de soldados são encaminhados pelos Tribunais Regionais Eleitorais ao TSE, que é o responsável por requisitar a Força Federal mediante justificativa de risco de perturbação dos trabalhos eleitorais.
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3: A discussão sobre o Imposto Federal para Pequenas Importações, popularmente conhecido como a Taxa das Blusinhas, deve ser retomada e definida às vésperas do fim da validade da isenção. O governo e o Congresso Nacional ainda não chegaram a um acordo sobre a cobrança de 20% para compras de até US$50, o que pode gerar impactos significativos no comércio eletrônico e no bolso do consumidor.
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4: Depois do intervalo, tem mais Jornal Rádio News. Fique na sintonia.
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5: Estamos de volta e agora vamos falar de esporte aqui no Jornal Rádio News.
6: E a presidente Leila Pereira acerta ao manter Abel Ferreira no comando do Palmeiras, mesmo em meio à má fase na temporada, avaliaram os colunistas do Posse de Bola do canal UOL. A pressão aumentou sobre o técnico após a derrota do Alviverde para o Fluminense no Brasileirão, num momento de queda técnica e resultados aquém do esperado. Para Juca Kfouri, apesar do momento de crise, Leila está certa em bancar a confiança no trabalho de Abel.
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6: E os primeiros meses da parceria da Honda com a Aston Martin foram difíceis, mas a montadora japonesa agora volta a olhar para o futuro. O gerente-geral de pista e engenheiro-chefe da HRC na Fórmula 1, Shintaro Orihara, espera que as melhorias no motor de combustão da Honda possam colocar a marca de volta entre os principais fornecedores de unidades de potência até o final de 2027 ou início de 2028. Para 2027, temos regulamentos ligeiramente diferentes para a vazão de combustível, mas nosso programa de desenvolvimento continua o mesmo. Precisamos melhorar ainda mais nosso desempenho de combustão, disse o gerente da Honda.
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6: E o boxe ganhou um espaço importante que o coloca em contato com a juventude. Trata-se da Liga Universitária de Boxe, LUBI, que já reúne atletas de importantes instituições de ensino superior do estado de São Paulo. O programa é realizado pela Associação João Mendes Júnior de Boxe e tem em Marcos Colângelo Filho, seu cofundador e responsável pela liga. Durante muito tempo, o boxe universitário brasileiro ficou em segundo plano, enquanto outras modalidades conquistaram cada vez mais espaço dentro das universidades, avalia Marcos.
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7: Um relatório da Polícia Federal enviado ao ministro Alexandre de Moraes, do Supremo Tribunal Federal, concluiu que não é possível afirmar que o pagamento de R$ 100 mil ao jornalista Luiz Pablo Conceição Almeida tenha sido feito para publicar reportagens negativas contra o ministro Flávio Dino. O documento, assinado em maio por um agente da PF, analisou o conteúdo do celular do jornalista, apreendido em março, e sugere a necessidade de uma avaliação mais aprofundada.
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7: A missão conjunta da NASA e da startup Catalyst para salvar o observatório New Gerald Swift, um telescópio espacial, foi declarada um fracasso. A espaçonave Link, responsável pela tarefa, apresentou problemas técnicos. Lançada em julho, a nave começou a girar de forma descontrolada e teve falhas em seus sistemas de orientação, impedindo o reboque do telescópio.
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1: Cachorros, gatos, baleias, jacarés e golfinho. O que espécies tão diferentes podem ter em comum? São animais resgatados pelos bombeiros do Rio de Janeiro, que só neste ano realizaram mais de 18 mil salvamentos. No último domingo, por exemplo, um cão estava em uma área de difícil acesso, no alto de uma comunidade em Copacabana, na zona sul da capital fluminense. Para chegar até o animal, que corria o risco de cair da encosta, os bombeiros usaram um rapel e desceram 70 metros até o local onde o cachorro estava. Após o resgate, ele foi entregue aos cuidados de uma ONG de proteção a animais. Os acionamentos para resgate de cães e gatos são os mais comuns e chegaram a quase 7 mil de janeiro até agora. Mas há salvamentos de espécies diversas. 15 pinguins e 5 baleias estão nas estatísticas de animais socorridos pela corporação neste ano. Gambás, cobras, aves, morcegos, jacaré e golfinho também contaram com a ajuda dos bombeiros, acionados por meio do número 193. Essas e outras histórias da corporação, que conta com respeito e carinho, podem ser conhecidas em visita guiada ao Museu Histórico do Corpo de Bombeiros, agendada por meio de uma ferramenta digital recém-criada, museucbmerj.rj.gov.br. Os visitantes podem ver de perto viaturas, equipamentos, documentos e outros itens que ajudam a contar a trajetória e a entender as transformações da atividade de bombeiro militar ao longo das décadas. O museu fica na Praça da República, centro do Rio.
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2: A Polícia Federal deflagrou nesta quarta-feira a Operação Pacto Simulado para cumprir 4 mandados de busca e apreensão em endereços na cidade do Rio de Janeiro de suspeitos de participar de fraudes em processos de migração de estrangeiros no Brasil. Os envolvidos seriam despachantes e recrutadores que vêm auxiliando angolanos e chineses em pedidos de autorização de residência para migrantes. A investigação apontou o uso de documentos falsos, principalmente declarações de união estável nos processos migratórios. Segundo a PF, parte dos suspeitos atua ao menos desde o ano de 2019, protocolando expedientes com indícios de fraude nos setores de migração da instituição. Ainda de acordo com a PF, os investigados poderão responder pelos crimes de falsidade ideológica e associação criminosa.
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3: A Polícia Federal abriu novos inquéritos para investigar Fábio Luiz Lula da Silva, conhecido como Lulinha, filho do presidente Lula, por suspeitas de tráfico de influência. Relatórios da PF indicam que uma lobista demonstrava ter autorização para agir em nome de Lulinha em negócios com o governo federal. As conversas interceptadas embasaram 3 novos inquéritos, que envolvem o Ministério da Saúde, a Dataprev e outra área do governo, e foram encaminhados ao Supremo Tribunal Federal. A defesa de Lulinha nega as acusações, afirmando que ele não pode ser responsabilizado pelas declarações da lobista e questiona a autenticidade das mensagens.
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3: O Supremo Tribunal Federal decidiu que a aplicação da Lei Maria da Penha independe da existência de vínculo familiar ou afetivo entre agressor e vítima. A medida visa proteger mulheres em situações de violência baseada no gênero, mesmo que não haja uma relação íntima prévia. Com a decisão, medidas protetivas de urgência, como a proibição de contato com a vítima e a proteção do patrimônio da mulher, poderão ser adotadas em um leque mais amplo de casos. Essa ampliação representa um avanço significativo na proteção das mulheres contra a violência no Brasil.
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4: Uma atualização significativa na Lei Seca entrou em vigor, introduzindo novas regras para a fiscalização de motoristas. A principal mudança é a previsão do uso de equipamentos para detectar substâncias psicoativas, além do tradicional bafômetro. A medida visa combater a direção sob efeito de drogas, aumentando a segurança nas estradas brasileiras. A fiscalização com os novos aparelhos começará após a certificação dos equipamentos e a realização de exames específicos.
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5: Essas foram as últimas de hoje do jornal Rádio News. Voltaremos na próxima edição. Fique ligado.
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1: É nóis.
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3: Eternizamos. 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
4: Anda, pai, agora. 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
1: Não tem jeito, meu compadre. Vambora.

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1: Araguaína, vamos fazer um planeta de cores aqui hoje, vamos. Quem tá com nós? Já
2: vamos fazer pro céu. Araguaína! Vamos animar, hein?
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0: loucura, hein?
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2: Existe uma teoria que se chama 90-10, onde uma pessoa tem 90% daquilo que você procura em alguém, só que você foca naqueles 10% que falta. Aí você sai pra rua, se aventura, e realmente você encontra aqueles 10%, mas não se deu conta que perdeu os 90%.

0: Os 10% a gente deixa pro garçom, né não?
1: Essa aí é a campeã de hoje aqui do nosso Top 10 do dia. Obrigado aí pelo teu carinho, pela tua audiência. A gente volta na próxima edição com mais Top 10 pra você.
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0: Está entrando no ar o programa que você manda e desmanda. Alô, toca aí! Interatividade e muita música e um só programa. Alô, toca aí! Ah, eu adoro esse programa. Vamos lá, começando mais um Alô Toca Aí, o programa que você é o patrão, você ligando, participando, interagindo com a gente, onde você estiver nessa quinta-feira. Aumenta o som, porque já tem gente na linha aí, ó.
2: Aqui é Maria Lima, da cidade de Tabira, interior pernambucano, e ofereço as músicas a todos a minha família.
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0: Isso é Alô Tocaí, uma sequência melhor do que a outra. Não sai daí, daqui a pouco você manda mais aí, ó. Ei, locutor, toca aí!
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1: É inevitável, você pode entrar.

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0: Mariana Fagundes!
1: Valeu, turma! Essas são as últimas de hoje aqui do nosso Alô Tocaí, nessa quinta-feira. Que pena, hein? Passa rápido demais esse programa, né, gente? A gente volta amanhã com mais Alô Tocaí. Opa, obrigado, obrigado, obrigado pela tua companhia. Ei, locutor! Tocaí!

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1: Guilherme Benuto, menos é mais. Matheus Fernandes.
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1: Que barulho, São Paulo!
2: Explodiu!
0: Obrigado, gente!
1: Obrigado, meu irmão.
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0: daquele jeito.
1: Irmão. 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
2: Ah, galera! Chega

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1: Araguaína, vamos fazer um planeta de cores aqui hoje, vamos! Oh, quem tá com nós,
2: joga a mãozinha pro céu! Araguaína! Vamos animar, hein?
3: Quem escolheu foi ele.
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0: Isso é Araguaína! Sertanejo série! Sertanejo série! Sertanejo série!
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2: É, história verdadeira, meu compadre.

0: Quem gostou daquele barulho?
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0: Ainda bem

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0: Está no ar mais uma edição do seu Jornal de Confiança. Com as informações mais quentes do dia. Trazendo tudo o que você precisa saber de maneira clara e direta. Eu sou Naldo Meirelles e prepare-se para ficar por dentro do que acontece no Brasil e no mundo, com análises e reportagens especiais. A partir de agora no Repórter Brasil News. Sejam bem-vindos.
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2: Previsão do tempo para quinta-feira, 20 de agosto de 2026. Região Centro-Oeste. Em Cuiabá, Mato Grosso, previsão de céu claro pela manhã. À tarde tem acúmulo de nuvens. Os termômetros marcam mínima de 22 e máxima de 32 graus. Umidade relativa do ar gira em torno de 80 a 30%. Catalão, em Goiás, comemora aniversário com céu claro. Temperatura mínima de 16 e máxima de 33 graus. A umidade relativa do ar vai de 70 a 20%. Região Nordeste. Em Salvador, a previsão é de céu claro nesta quinta-feira. Temperatura mínima na capital baiana é de 23 e máxima de 27 graus nas horas mais quentes do dia. A umidade do ar é de 100 a 70%. Barra de Santo Antônio, em Alagoas, canta parabéns com céu encoberto a nublado. Temperatura mínima é de 21 e a máxima de 29 graus. A umidade relativa do ar é de 90 a 45%. Região Norte. Em Boa Vista, Roraima, dia com céu predominantemente encoberto. Temperatura mínima é de 25 e máxima de 34 graus. A umidade do ar é de 84 a 40%. Muricilândia, no Tocantins, faz aniversário com previsão de céu claro. Temperatura mínima 23 e máxima 37 graus. Umidade do ar varia de 65 a 20%. Região Sudeste. No Rio de Janeiro, capital, céu nublado a encoberto nesta quinta-feira. Os termômetros registram mínima de 17 e máxima de 29 graus. Umidade relativa do ar vai de 100 a 20%. A cidade de São Bernardo do Campo, em São Paulo, tem previsão de céu nublado no aniversário. Dia quente, com temperatura mínima de 15 graus e máxima de 35. Umidade relativa do ar é de 100 a 10%. Região Sul. Em Curitiba, Paraná, céu encoberto. Os termômetros registram mínima de 15 e máxima de 27 graus. A umidade relativa do ar fica entre 100 e 30%. Sapucaia do Sul, no Rio Grande.

0: Grande do Sul, só para velhinhas, com céu encoberto e possibilidade de chuvisco nesta quinta-feira. Termômetros registrando mínima de 14 e máxima de 20 graus. A umidade relativa do ar oscila entre 100 e 80%. Você ouviu a previsão do tempo para esta quinta-feira, 20 de agosto de 2026, com informações do IBGE Cidades e do Instituto Nacional de Meteorologia, INMET.
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2: A mineira Samara Martins Feitosa disputa pela primeira vez a presidência da República aos 38 anos. Candidata pelo Partido Unidade Popular pelo Socialismo, ao UP, Samara é cirurgiã dentista e trabalha no Sistema Único de Saúde no Rio Grande do Norte. Em 2022, a candidata foi vice de Leonardo Péricles na chapa da UP, que concorreu à presidência da República. O partido de esquerda foi fundado em 2016 e se define como defensor do socialismo para lutar contra todas as formas de opressão e construir o poder popular como alternativa para acabar com a fome, a miséria e o desemprego. O partido atua em movimentos sindicais de mulheres, de estudantes e de luta pela habitação. Samara é negra, feminista e mãe de dois filhos. A candidata iniciou sua trajetória no movimento estudantil, atuando na Associação Metropolitana dos Estudantes Secundaristas da Grande Belo Horizonte e na União Nacional dos Estudantes, como diretora de mulheres. Samara ainda atua nos movimentos sindical negro de mulheres. Sua candidata a vice é a paraense Raquel Brício, de 35 anos, guarda portuária, sindicalista e uma das fundadoras do movimento de mulheres Olga Benário.
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3: Renan Antônio Ferreira dos Santos nasceu na capital paulista em 14 de fevereiro de 1984. Em suas redes sociais, ele se define como político, escritor e guitarrista. Santos foi estudante de Direito da USP, Universidade de São Paulo, onde ingressou na política estudantil no Centro Acadêmico 11 de Agosto. Ele é fundador do MBL, Movimento Brasil Livre, criado em 2014, e atual presidente nacional do Partido Missão, legenda pela qual concorre como candidato à presidência da República nas eleições deste ano. O Missão foi homologado no Tribunal Superior Eleitoral em novembro de 2025, tendo o número 14 como opção na urna eletrônica. Esta é a primeira vez que Renan irá disputar um cargo eletivo. A candidatura foi oficializada em julho passado, durante a Convenção Nacional da Legenda. O candidato a vice-presidente em sua chapa é o tenente-coronel da Brigada Militar do Rio Grande do Sul, Haroldo Medina, também do mesmo partido.
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4: Instituições de ciência, tecnologia e inovação têm até o próximo domingo para se inscreverem na nova etapa do Reinventa.br, coordenado pelo Ministério do Desenvolvimento, Indústria, Comércio e Serviços, em parceria com o Instituto Euvaldo Lodi, do Rio Grande do Sul. O programa conecta a demanda da indústria por soluções inovadoras à capacidade técnica de instituições de pesquisa. Com foco em indústrias de médio e grande porte, a iniciativa promove a troca de conhecimento e o desenvolvimento de soluções tecnológicas aplicáveis à realidade das empresas, fortalecendo a inovação e a competitividade industrial. Por meio do programa, as empresas selecionadas contam com consultorias especializadas voltadas a temas estratégicos de inovação, como pesquisa, captação de recursos, propriedade intelectual e transferência de tecnologia, reduzindo riscos e acelerando a aplicação de soluções tecnológicas. As inscrições são gratuitas e podem ser feitas pela página do Instituto Euvaldo Lodi, que é responsável pela seleção técnica das empresas, pela gestão dos projetos e pela articulação com as instituições de ciência, tecnologia e

0: Inovação Parceiras. O endereço é ielrs.org.br.
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2: Uma tragédia abalou o Paraná na madrugada de quarta-feira, 19 de agosto, com a colisão entre um micro-ônibus e uma carreta na BR-373, em Ipiranga. O acidente resultou na morte de 23 pessoas, incluindo duas crianças e 21 adultos. O micro-ônibus transportava pacientes da Secretaria de Saúde de Imbituva para hospitais na Grande Curitiba. Além das vítimas fatais, outras 5 pessoas ficaram feridas e foram socorridas.
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3: O Irã está considerando a possibilidade de atacar alvos militares dos Estados Unidos na Europa, caso o presidente Donald Trump intensifique o conflito. A informação foi divulgada pelo Financial Times, citando fontes próximas ao regime iraniano. Teherã estaria avaliando suas opções para elevar os custos de uma possível guerra em um cenário de crescentes tensões geopolíticas.
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4: A Ucrânia enfrenta uma nova crise política, com a demissão de uma assessora do presidente Volodymyr Zelensky. A decisão ocorre em meio a intensas pressões políticas e acusações de corrupção. O parlamento ucraniano, sob protestos, aprovou a nomeação de um novo ministro, enquanto o país lida com os desafios da guerra e a dinâmica mais violenta do conflito.
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5: As Forças Armadas poderão atuar nas eleições gerais de 2026, apoiando as ações do Tribunal Superior Eleitoral em garantia da votação e da apuração e logística. A informação foi divulgada pelo próprio TSE. Os pedidos de soldados são encaminhados pelos Tribunais Regionais Eleitorais ao TSE, que é o responsável por requisitar a Força Federal mediante justificativa de risco de perturbação dos trabalhos eleitorais.
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5: A discussão sobre o Imposto Federal para Pequenas Importações, popularmente conhecido como a taxa das blusinhas, deve ser retomada e definida às vésperas do fim da validade da isenção. O governo e o Congresso Nacional ainda não chegaram a um acordo sobre a cobrança de 20% para compras de até US$50, o que pode gerar impactos significativos no comércio eletrônico e no bolso do consumidor.
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6: Em instantes voltaremos com mais notícias aqui no Jornal Repórter Brasil News. 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
1: O Barcelona venceu o Al-Ahly por 2-1 e conquistou o tradicional troféu Joan Gamper. O brasileiro Rafinha foi um dos destaques da partida e marcou, de pênalti, o segundo gol do Barça. Hamza Abdelkarim abriu o placar para o time espanhol, enquanto Zizo descontou para os egípcios no segundo tempo. Além do gol, Rafinha teve uma atuação de destaque e mostrou estar recuperado da lesão sofrida durante a Copa do Mundo. O atacante, que assumiu a condição de um dos capitães do Barcelona, foi bastante participativo diante de cerca de 54 mil torcedores no Camp Nou. A partida também marcou a apresentação de Rodri, principal reforço do clube, à torcida.
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1: O Mônaco, comandado pelo técnico Felipe Luiz, anunciou a rescisão antecipada do contrato com Paul Pogba. O vínculo do meia francês era válido até junho de 2027, mas clube e jogador chegaram a um acordo para encerrar a relação antes do início da nova temporada. Segundo o Mônaco, os objetivos estabelecidos na contratação foram apenas parcialmente alcançados. Pogba chegou ao clube na temporada passada com a missão de recuperar a carreira após um longo período afastado dos gramados, mas enfrentou novos problemas físicos e disputou apenas 6 partidas, sem marcar gols ou dar assistências. Agora, aos 33 anos, o campeão mundial pela França em 2018 fica livre no mercado e terá que definir os próximos passos da carreira.
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0: O São Paulo venceu o Bolívar por 3-1, no Morumbis, e garantiu a classificação para as quartas de final da Copa Sul-Americana. Luciano abriu o placar, mas Asprilha empatou para os bolivianos no segundo tempo. O tricolor reagiu rapidamente e voltou à frente com Caleri, de pênalti, antes de Sabino marcar de cabeça e fechar a vitória. Com o resultado, o São Paulo encerrou um jejum de 6 partidas sem vencer e avançou com 4-1 no placar agregado, depois do empate em 1-1 no jogo de ida, em La Paz. Nas quartas de final, o adversário será o Boca Juniors da Argentina, com o primeiro jogo na Bombonera e a decisão no Morumbis. Os confrontos estão previstos para setembro.
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2: Harry Kane, atacante do Bayern de Munique, recebeu a chuteira de ouro da temporada 2025-26. O inglês foi o maior artilheiro entre as principais ligas nacionais da Europa, com 36 gols marcados no campeonato alemão. Esta é a segunda vez que Kane conquista o prêmio, repetindo o feito de sua primeira temporada pelo Bayern. Com a nova conquista, Kane entra para um grupo de grandes artilheiros da história do futebol europeu. Lionel Messi lidera a lista com 6 chuteiras de ouro, seguido por Cristiano Ronaldo, com 4. O Bayern também chegou a 6 vencedores do prêmio e se isolou como o segundo clube com mais conquistas, atrás apenas do Barcelona, que soma 8.
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3: O Fluminense empatou em 1-1 com o Independiente Rivadavia, na Argentina, e garantiu a classificação para as quartas de final da Libertadores nos pênaltis. Após o empate sem gols no jogo de ida, o confronto voltou a terminar igual no tempo normal. Na disputa por penalidades, o tricolor venceu por 5-4, com o goleiro Fábio sendo o grande herói ao defender 2 cobranças. A classificação veio em uma partida de muita tensão para o Fluminense, que ainda teve Canóbio expulso no início do segundo tempo. Mesmo com dificuldades, a equipe conseguiu resistir e avançar no torneio continental. Nas quartas de final, o Fluminense enfrentará o vencedor do confronto entre Platense da Argentina e Coquimbo Unido do Chile.
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4: 10 dias depois do acidente com um helicóptero que matou o piloto e as 3 turistas que estavam a bordo, a Agência Nacional de Aviação Civil suspendeu 4 empresas de voos panorâmicos que operam na cidade do Rio de Janeiro. Entre elas está a Voo Rio Panorâmicos, dona do helicóptero que caiu no dia 8, próximo à Vista Chinesa. Na última semana, a ANAC intensificou as ações de fiscalização às empresas do setor e aeronaves. A agência apura possíveis fraudes nos registros de diário de bordo, que estariam omitindo minutos de voo. Também investiga problemas no gerenciamento operacional das empresas e de manutenção das aeronaves. Segundo a agência reguladora, atualmente há 12 empresas autorizadas que utilizam 46 aeronaves nessa atividade. Dessas, 9 foram fiscalizadas e 4 tiveram os serviços cancelados. As ações aumentaram após uma solicitação da Prefeitura do Rio, diante dos acidentes com helicópteros que ocorreram na capital fluminense nos últimos meses. Desde janeiro, 13 pessoas morreram em 4 acidentes com helicópteros na cidade.
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5: Uma dívida de 26 bilhões de reais. Este é o valor que o Estado do Rio de Janeiro deve a instituições financeiras. Em reunião com o ministro da Fazenda, Dario Durigan, o governador em exercício, Ricardo Couto, disse que o Estado busca uma reestruturação dos débitos para reduzir os custos e reorganizar as contas públicas. Segundo Couto, o governo fluminense está empenhado em conseguir juros menores. A intenção é reorganizar o passivo para melhorar a situação financeira do Estado. O governador em exercício afirmou ainda que pretende buscar o apoio do BNDES, o Banco Nacional de Desenvolvimento Econômico e Social, nas próximas etapas de reorganização financeira. Além do passivo bancário, o Rio de Janeiro também negocia a dívida com a União. Em maio, o Estado foi autorizado a aderir ao PROPAG, programa criado pelo governo federal para permitir a renegociação dos débitos estaduais. Com a adesão, oficializada em junho, a dívida do Rio com a União caiu de 210 bilhões para 168,5 bilhões de reais, mediante contrapartidas

0: do Estado, como aplicar 1% do saldo devedor em áreas como educação, infraestrutura e segurança.
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2: Os ministros do Tribunal Superior Eleitoral se reuniram na noite dessa terça-feira para discutir o uso da inteligência artificial na propaganda eleitoral. Foi uma reunião a portas fechadas e, segundo o TSE, foi

0: existido há algumas semanas. Detalhe que em março o próprio tribunal definiu algumas regras. Resumindo, só pode usar inteligência artificial se ficar bem claro ali que se trata desse conteúdo, desde que o eleitor saiba logo. Outra coisa, 72 horas antes das eleições não pode publicar, nem republicar ou fazer o impulsionamento pago de conteúdo alterado por IA, mesmo que identificado. Nem 72 horas antes e nem 24 horas depois. E foi invertido o ônus da prova, ou seja, quem produzir o conteúdo falso é que vai ter de provar que não houve fraude.
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2: Esse foi mais uma edição do Repórter Brasil News. Obrigado pela sua companhia e até a próxima edição.
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3: Fala, galera, beleza? Tô na área, tô chegando e tá começando agora Music Pop aqui pela sua melhor sintonia. Comigo, Bia Ipsen. A partir de agora, uma hora com as melhores aí do pop pra você ficar antenado e antenada de tudo que tá rolando. O lançamento toca por aqui sempre, viu? Tem muita música boa pra você, então bora começar. Dá o play aí!

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0: Você curtindo as melhores músicas do pop atual aqui com a gente na sua rádio favorita e daqui a pouquinho tem mais Music Pop.
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2: Agora, Bia, pra você ir voando nessa. Valeu pela sua companhia, viu? A gente se encontra por aqui. Beijão pra você, fica com Deus. Aquele abraço. Tchau, tchau.
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2: Olá, minha gente, quinta-feira, e a partir de agora vai rolar o nosso pagodaço por aqui, o som do pagode, do samba, que a gente curte, vai tocar no pagodaço. Vem comigo então, hein, aumenta o volume, porque agora é só sucesso que você ouve no pagodaço. Vamos lá então, hein, ótima quinta-feira, vamos lá com a primeira sequência de hoje.

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0: Tudo bom, minha gente? Muito obrigado por essa oportunidade que vocês me deram.
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0: Esse pagodaço é bom demais, hein, rapaz? Só música boa pra gente mexer o esqueleto. Daqui a pouquinho tem mais sucessos. Aqui, os melhores do samba e do pagode, né? O ritmo mais brasileiro que contagia, né? De volta depois do intervalo.
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0: são os melhores sucessos do momento no Super 10. 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
1: Muito bem, chegamos com mais uma edição do Super 10. Aqui na sua rádio preferida você vai ouvir e curtir. Chega mais! As 10 mais tocadas do Brasil estão chegando. Vem comigo!
0: Décima posição.
1: Edição do Super 10. Aqui na sua rádio preferida você vai ouvir e curtir. Chega mais! As 10 mais tocadas do Brasil estão chegando. Vem comigo!
0: Décima posição.

0: Bom na posição.
1: Bira, vamos chamar a rapaziada pra fazer aquele pagode bonito.
2: Valeu, Mário Sérgio. Toca o tantã aí, sereno.
3: Chega mais aí,

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1: Maravilha! Que bom estar aqui contigo. Já já volto com mais Super 10 pra você.
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6: Sexta posição.

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0: Matheus e Cauã.
1: Coisa boa.
2: Com essas, encerramos mais uma edição do Super 10. Voltaremos no próximo programa com mais pra você. Beijos, juízo e até a próxima.
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2: Muito bem, a partir de agora está no ar o Jornal Rádio News. Informação em primeiro lugar. Brasil e o mundo passam aqui na sua rádio favorita. Sejam bem-vindos.
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3: Previsão do tempo para quinta-feira, 20 de agosto de 2026. Região Centro-Oeste. Em Cuiabá, Mato Grosso, previsão de céu claro pela manhã. À tarde tem acúmulo de nuvens. Os termômetros marcam mínima de 22 e máxima de 32 graus. Umidade relativa do ar gira em torno de 80% a 30%. Catalão, em Goiás, comemora aniversário com céu claro. Temperatura mínima de 16 e máxima de 33 graus. A umidade relativa do ar vai de 70% a 20%. Região Nordeste. Em Salvador, a previsão é de céu claro nesta quinta-feira. Temperatura mínima na capital baiana é de 23 e máxima de 27 graus nas horas mais quentes do dia. A umidade do ar é de 100 a 70%. Barra de Santo Antônio, em Alagoas, canta parabéns com céu encoberto a nublado. Temperatura mínima é de 21 e a máxima de 29 graus. A umidade relativa do ar é de 90 a 45%. Região Norte. Em Boa Vista, Roraima, dia com céu predominantemente encoberto. Temperatura mínima é de 25 e máxima de 34 graus. A umidade do ar é de 84 a 40%. Muricilândia, no Tocantins, faz aniversário com previsão de céu claro. Temperatura mínima 23 e máxima 37 graus. Umidade do ar varia de 65 a 20%. Região

0: Região Sudeste. No Rio de Janeiro, capital, céu nublado a encoberto nesta quinta-feira. Os termômetros registram mínima de 17 e máxima de 29 graus. Umidade relativa do ar vai de 100 a 20%. A cidade de São Bernardo do Campo, em São Paulo, tem previsão de céu nublado no aniversário. Dia quente, com temperatura mínima de 15 graus e máxima de 35. Umidade relativa do ar é de 100 a 10%. Região Sul. Em Curitiba, Paraná, céu encoberto. Os termômetros registram mínima de 15 e máxima de 27 graus. A umidade relativa do ar fica entre 100 e 30%. Sapucaia do Sul. No Rio Grande do Sul, sopra velhinhas com céu encoberto e possibilidade de chuvisco nesta quinta-feira. Termômetros registrando mínima de 14 e máxima de 20 graus. A umidade relativa do ar oscila entre 100 e 80%. Você ouviu a previsão do tempo para esta quinta-feira, 20 de agosto de 2026, com informações do IBGE Cidades e do Instituto Nacional de Meteorologia INMET.
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2: A mineira Samara Martins Feitosa disputa pela primeira vez a presidência da República aos 38 anos. Candidata pelo Partido Unidade Popular pelo Socialismo, UP, Samara é cirurgiã dentista e trabalha no Sistema Único de Saúde no Rio Grande do Norte. Em 2022, a candidata foi vice de Leonardo Péricles na chapa da UP, que concorreu à presidência da República. O partido de esquerda foi fundado em 2016 e se define como defensor do socialismo para lutar contra todas as formas de opressão e construir o poder popular como alternativa para acabar com a fome, a miséria e o desemprego. O partido atua em movimentos sindicais de mulheres, de estudantes e de luta pela habitação. Samara é negra, feminista e mãe de dois filhos. A candidata iniciou sua trajetória no movimento estudantil, atuando na Associação Metropolitana dos Estudantes Secundaristas da Grande Belo Horizonte e na União Nacional dos Estudantes, como diretora de mulheres. Samara ainda atua nos movimentos sindical negro de mulheres. Sua candidata a vice é a paraense Raquel Brício, de 35 anos, guarda portuária, sindicalista e uma das fundadoras do movimento de mulheres Olga Benário.
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3: Renan Antônio Ferreira dos Santos nasceu na capital paulista em 14 de fevereiro de 1984. Em suas redes sociais, ele se define como político, escritor e guitarrista. Santos foi estudante de Direito da USP, Universidade de São Paulo, onde ingressou na política estudantil no Centro Acadêmico 11 de agosto. Ele é fundador do MBL, Movimento Brasil Livre, criado em 2014, e atual presidente nacional do Partido Missão, legenda pela qual concorre como candidato à presidência da República nas eleições deste ano. O Missão foi homologado no Tribunal Superior Eleitoral em novembro de 2025, tendo o número 14 como opção na urna eletrônica. Esta é a primeira vez que Renan irá disputar um cargo eletivo. A candidatura foi oficializada em julho passado, durante a Convenção Nacional da Legenda. O candidato a vice-presidente em sua chapa é o tenente-coronel da Brigada Militar do Rio Grande do Sul, Haroldo Medina, também do mesmo partido.
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4: Instituições de ciência, tecnologia e inovação tem até o próximo domingo para se inscreverem na nova etapa do Reinventa.br, coordenado pelo Ministério do Desenvolvimento, Indústria, Comércio e Serviços, em parceria com o Instituto Euvaldo Lodi, do Rio Grande do Sul. O programa conecta a demanda da indústria por soluções inovadoras, a capacidade técnica de instituições de pesquisa. com foco em indústrias de médio e

0: grande porte, a iniciativa promove a troca de conhecimento e o desenvolvimento de soluções tecnológicas aplicáveis à realidade das empresas, fortalecendo a inovação e a competitividade industrial. Por meio do programa, as empresas selecionadas contam com consultorias especializadas voltadas a temas estratégicos de inovação, como pesquisa, captação de recursos, propriedade intelectual e transferência de tecnologia, reduzindo riscos e acelerando a aplicação de soluções tecnológicas. As inscrições são gratuitas e podem ser feitas pela página do Instituto Evaldo Lodi, que é responsável pela seleção técnica das empresas, pela gestão dos projetos e pela articulação com as instituições de ciência, tecnologia e inovação parceiras. O endereço é ielrs.org.br.
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3: Uma tragédia abalou o Paraná na madrugada de quarta-feira, 19 de agosto, com a colisão entre um micro-ônibus e uma carreta na BR-373, em Ipiranga. O acidente resultou na morte de 23 pessoas, incluindo duas crianças e 21 adultos. O micro-ônibus transportava pacientes da Secretaria de Saúde de Imbituva para hospitais na Grande Curitiba. Além das vítimas fatais, outras 5 pessoas ficaram feridas e foram socorridas.
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4: O Irã está considerando a possibilidade de atacar alvos militares dos Estados Unidos na Europa, caso o presidente Donald Trump intensifique o conflito. A informação foi divulgada pelo Financial Times, citando fontes próximas ao regime iraniano. Teherã estaria avaliando suas opções para elevar os custos de uma possível guerra em um cenário de crescentes tensões geopolíticas.
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4: A Ucrânia enfrenta uma nova crise política, com a demissão de uma assessora do presidente Volodymyr Zelensky. A decisão ocorre em meio a intensas pressões políticas e acusações de corrupção. O parlamento ucraniano, sob protestos, aprovou a nomeação de um novo ministro, enquanto o país lida com os desafios da guerra e a dinâmica mais violenta do conflito.
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5: As Forças Armadas poderão atuar nas eleições gerais de 2026, apoiando as ações do Tribunal Superior Eleitoral em garantia da votação e da apuração e logística. A informação foi divulgada pelo próprio TSE. Os pedidos de soldados são encaminhados pelos Tribunais Regionais Eleitorais ao TSE, que é o responsável por requisitar a Força Federal mediante justificativa de risco de perturbação dos trabalhos eleitorais.
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5: A discussão sobre o Imposto Federal para Pequenas Importações, popularmente conhecido como a Taxa das Blusinhas, deve ser retomada e definida às vésperas do fim da validade da isenção. O governo e o Congresso Nacional ainda não chegaram a um acordo sobre a cobrança de 20% para compras de até US$50, o que pode gerar impactos significativos no comércio eletrônico e no bolso do consumidor.
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6: Depois do intervalo, tem mais Jornal Rádio News. Fique na sintonia.
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6: Estamos de volta e agora vamos falar de esporte aqui no Jornal Rádio News.
7: E a presidente Leila Pereira acerta ao manter Abel Ferreira no comando do Palmeiras, mesmo em meio à má fase na temporada, avaliaram os colunistas do Posse de Bola do canal UOL. A pressão aumentou sobre o técnico após a derrota do Alviverde para o Fluminense no Brasileirão, num momento de queda técnica e resultados aquém do esperado. Para Juca Kfouri, apesar do momento de crise, Leila está certa em bancar a confiança no trabalho de Abel.
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7: E os primeiros meses da parceria da Honda com a Aston Martin foram difíceis, mas a montadora japonesa agora volta a olhar para o futuro. O gerente-geral de pista e engenheiro-chefe da HRC na Fórmula 1, Shintaro Orihara, espera que as melhorias no motor de combustão da Honda possam colocar a marca de volta entre os principais fornecedores de unidades de potência até o final de 2027 ou início de 2028. Para 2027, temos regulamentos ligeiramente diferentes para a vazão de combustível, mas nosso programa de desenvolvimento continua o mesmo. Precisamos melhorar ainda mais nosso desempenho de combustão, disse o gerente da Honda.
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7: E o boxe ganhou um espaço importante que o coloca em contato com a juventude. Trata-se da Liga Universitária de Boxe, LUBI, que já reúne atletas de importantes instituições de ensino superior do estado de São Paulo. O programa é realizado pela Associação João Mendes Júnior de Boxe e tem em Marcos Colângelo Filho, seu cofundador e responsável pela liga. Durante muito tempo, o boxe universitário brasileiro ficou em segundo plano, enquanto outras modalidades conquistaram cada vez mais espaço dentro das universidades.

0: Avalia Marcos.
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2: Um relatório da Polícia Federal enviado ao ministro Alexandre de Moraes, do Supremo Tribunal Federal, conclui...
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2: Um relatório da Polícia Federal enviado ao ministro Alexandre de Moraes, do Supremo Tribunal Federal, concluiu que não é possível afirmar que o pagamento de R$100 mil ao jornalista Luiz Pablo Conceição Almeida tenha sido feito para publicar reportagens negativas contra o ministro Flávio Dino. O documento, assinado em maio por um agente da PF, analisou o conteúdo do celular do jornalista, apreendido em março, e sugere a necessidade de uma avaliação mais aprofundada.
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3: A missão conjunta da NASA e da startup Catalyst para salvar o observatório New Gerald Swift, um telescópio espacial, foi declarada um fracasso. A espaçonave Link, responsável pela tarefa, apresentou problemas técnicos. Lançada em julho, a nave começou a girar de forma descontrolada e teve falhas em seus sistemas de orientação, impedindo o reboque do telescópio.
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4: Cachorros, gatos, baleias, jacarés e golfinho. O que espécies tão diferentes podem ter em comum? São animais resgatados pelos bombeiros do Rio de Janeiro, que só neste ano realizaram mais de 18 mil salvamentos. No último domingo, por exemplo, um cão estava em uma área de difícil acesso, no alto de uma comunidade em Copacabana, na zona sul da capital fluminense. Para chegar até o animal, que corria o risco de cair da encosta, os bombeiros usaram um rapel e desceram 70 metros até o local onde o cachorro estava. Após o resgate, ele foi entregue aos cuidados de uma ONG de proteção a animais. Os acionamentos para resgate de cães e gatos são os mais comuns e chegaram a quase 7 mil de janeiro até agora. Mas há salvamentos de espécies diversas. 15 pinguins e 5 baleias estão nas estatísticas de animais socorridos pela corporação neste ano. Gambás, cobras, aves, morcegos, jacaré e golfinho também contaram com a ajuda dos bombeiros, acionados por meio do número 193. Essas e outras histórias da corporação, que conta com respeito e carinho, podem ser conhecidas em visita guiada ao Museu Histórico do Corpo de Bombeiros, agendada por meio de uma ferramenta digital recém-criada, museucbmerj.rj.gov.br. Os visitantes podem ver de perto viaturas, equipamentos, documentos e outros itens que ajudam a contar a trajetória e a entender as transformações da atividade de bombeiro militar ao longo das décadas. O museu fica na Praça da República, centro do Rio.
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5: A Polícia Federal deflagrou nesta quarta-feira a Operação Pacto Simulado para cumprir 4 mandados de busca e apreensão em endereços na cidade do Rio de Janeiro de suspeitos de participar de fraudes em processos de migração de estrangeiros no Brasil. Os envolvidos seriam despachantes e recrutadores que vêm auxiliando angolanos e chineses em pedidos de autorização de residência para migrantes. A investigação apontou o uso de documentos falsos, principalmente declarações de união estável nos processos migratórios. Segundo a PF, parte dos suspeitos atua ao menos desde o ano de 2019, protocolando expedientes com indícios de fraude nos setores de migração da instituição. Ainda de acordo com a PF, os investigados poderão responder pelos crimes de falsidade ideológica e associação criminosa.
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6: A Polícia Federal abriu novos inquéritos para investigar Fábio Luiz Lula da Silva, conhecido como Lulinha, filho do presidente Lula, por suspeitas de tráfico de influência. Relatórios da PF indicam que uma lobista demonstrava ter autorização para agir em nome de Lulinha em negócios com o governo federal. As conversas interceptadas embasaram 3 novos inquéritos, que envolvem o Ministério da Saúde, a Dataprev e outra área do governo, e foram encaminhados ao Supremo Tribunal Federal. A defesa de Lulinha nega as acusações, afirmando que ele não pode ser responsabilizado pelas declarações da lobista e questiona a autenticidade das mensagens.
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6: O Supremo Tribunal Federal decidiu que a aplicação da Lei Maria da Penha independe

0: suspeite da existência de vínculo familiar ou afetivo entre agressor e vítima. A medida visa proteger mulheres em situações de violência baseada no gênero, mesmo que não haja uma relação íntima prévia. Com a decisão, medidas protetivas de urgência, como a proibição de contato com a vítima e a proteção do patrimônio da mulher, poderão ser adotadas em um leque mais amplo de casos. Essa ampliação representa um avanço significativo na proteção das mulheres contra a violência no Brasil.
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2: Uma atualização significativa na Lei Seca entrou em vigor, introduzindo novas regras para a fiscalização de motoristas. A principal mudança é a previsão do uso de equipamentos para detectar substâncias psicoativas, além do tradicional bafômetro. A medida visa combater a direção sob efeito de drogas, aumentando a segurança nas estradas brasileiras. A fiscalização com os novos aparelhos começará após a certificação dos equipamentos e a realização de exames específicos.
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3: Essas foram as últimas de hoje do jornal Rádio News. Voltaremos na próxima edição. Fique ligado.
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1: Essa aqui tem que estar preparado pra sofrer, hein? Quem sabe solta a voz, canta com a gente assim, ó.

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0: 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Isso é bom, hein? 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

0: 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Despertador!
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2: Aí, meu compadre. Vou falar pra ela agora. Agora. Vambora.

0: Quem gostou, joga a mão e faz barulho.
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0: Está no ar mais uma edição do seu Jornal de Confiança. Com as informações mais quentes do dia. Trazendo tudo o que você precisa saber de maneira clara e direta. Eu sou Naldo Meirelles e prepare-se para ficar por dentro do que acontece no Brasil e no mundo, com análises e reportagens especiais. A partir de agora no Repórter Brasil News. Sejam bem-vindos.
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2: Previsão do tempo para sexta-feira, 21 de agosto de 2026. Região Centro-Oeste, em Campo Grande, Mato Grosso do Sul, a previsão é de céu claro. Os termômetros marcam mínima de 14 e máxima de 25 graus. Umidade relativa do ar gira em torno de 70 a 10%. Chapadão do Céu, em Goiás, comemora aniversário com céu encoberto pela manhã. À tarde, o tempo abre. Temperatura mínima de 18 e máxima de 30 graus. A umidade relativa do ar vai de 70 a 30%. Região Nordeste. Em Fortaleza, a previsão é de céu claro nesta sexta-feira. Temperatura mínima na capital cearense é de 25 e máxima 31 graus nas horas mais quentes do dia. A umidade do ar é de 90 a 50%. Wagner, na Bahia, canta parabéns com céu claro. Temperatura mínima é de 13 e a máxima de 29 graus. A umidade relativa do ar é de 90 a 30%. Região Norte. Em Belém, no Pará, predomina o céu encoberto. Temperatura mínima é de 24 e máxima de 33 graus. A umidade do ar é de 100 a 40%. Palmas, no Tocantins, tem previsão de céu claro, com temperatura mínima de 24 e máxima de 37 graus. Umidade do ar varia de 60 a 20%. Região Sudeste. Em Belo Horizonte, Minas Gerais, céu claro nesta sexta-feira. Os termômetros registram mínima de 15 e máxima de 33 graus. Umidade relativa do ar vai de 90 a 20%. A cidade de São João de Meriti, no Rio de Janeiro, tem previsão de céu variando de claro a encoberto no dia do aniversário. Temperatura mínima de 21 e máxima de 29 graus. Umidade relativa do ar é de 90 a 40%. Região Sul.

0: Florianópolis, em Santa Catarina, amanhece com céu claro com tendência a acumular nuvens ao longo do dia. Os termômetros registram mínima de 17 e máxima de 21 graus. A umidade relativa do ar fica entre 100 e 55%. Porto Alegre, no Rio Grande do Sul, tem céu encoberto com possibilidade de chuvisco pela manhã. Termômetros registrando mínima de 12 e máxima de 17 graus. A umidade relativa do ar oscila entre 90 e 60%. Você ouviu a previsão do tempo para esta sexta-feira, 21 de agosto de 2026, com informações do IBGE Cidades e do Instituto Nacional de Meteorologia, IMET.
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2: A Justiça do Rio de Janeiro aceitou a denúncia oferecida pelo Ministério Público do Estado contra o falso médico Diogo dos Santos Serpa e manteve a prisão preventiva do agora réu. Diogo se apresentava como médico usando o nome de Jefferson Targino Sampaio e foi preso em flagrante no início deste mês, quando fazia atendimento domiciliar a uma criança de 10 anos diagnosticada com câncer cerebral. Ele cuidava da criança desde outubro de 2025. De acordo com a denúncia, o acusado exercia ilegalmente a medicina, usando identidade e documentos profissionais de outra pessoa para fazer atendimentos, mesmo não tendo habilitação legal para o exercício da profissão. Ao receber a denúncia, o juiz Guilherme Granmasson Ferreira Chaves, da 2ª Vara Criminal da comarca de Nova Iguaçu, na Baixada Fluminense, considerou que os autos contêm a exposição dos fatos criminosos com suas circunstâncias e elementos que fornecem a necessária justa causa para a deflagração da ação penal. Durante a investigação feita pela Polícia Civil, foram apreendidos, entre outros itens, carimbo e blocos de receituário em nome de Jefferson Targino Sampaio, além de receituários de controle especial em nome de outro profissional. Também foram incorporados aos autos elementos relativos à possível atuação do acusado em outros atendimentos.
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3: O Ministério Público Federal recomendou que as empresas de transporte por aplicativo, Uber e 99, implementem medidas mais eficazes para garantir a acessibilidade de passageiros idosos ou com deficiência. Entre as medidas solicitadas, todas de abrangência nacional, estão garantir o embarque e desembarque seguro para este público, acomodação com cadeira de rodas, andadores ou outros aparelhos de assistência nos veículos e capacitação dos motoristas para impedir casos de discriminação ou cancelamento proposital das viagens. O MPF deu o prazo de 90 dias para que as duas empresas informem se é possível disponibilizar um serviço específico para atender pessoas com mobilidade reduzida e outras limitações em todos os locais onde operam. Segundo o Ministério Público, modalidades como o Uber Access, serviço que oferece veículos adaptados, já está em uso em outros países, mas não no Brasil. As recomendações surgiram após a abertura de um inquérito civil que reuniu relatos de clientes insatisfeitos com, entre outras condutas, a recusa de chamadas em locais de grande fluxo e o cancelamento de viagens devido a equipamentos assistivos ou cães-guia. Em maio, foi realizada uma audiência pública com as plataformas para aperfeiçoamento dos serviços. Mas, de acordo com o MPF, as respostas tanto da Uber quanto da 99 não foram satisfatórias, inclusive em relação às sanções aplicadas aos motoristas infratores. Também foram cobradas providências da Senacom, a Secretaria Nacional do Consumidor, recomendando que investigue eventuais falhas no atendimento e estude a criação de normas para a implementação de modalidades de corrida específicas a esse público, com veículos adaptados e motoristas treinados para garantir a acessibilidade. Até o fechamento desta reportagem, a Uber, a 99 e a Senacom não se manifestaram sobre a recomendação.
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4: A Agência Nacional de Vigilância Sanitária vai abrir um processo administrativo para regulamentar a venda e entrega de medicamento por marketplaces como Mercado Livre e Shopee e aplicativos de delivery como iFood e Rappi. A decisão é da diretoria colegiada da agência e foi aprovada por unanimidade nesta quarta-feira. Uma alteração na legislação passou a permitir que farmácias e drogarias contratem canais digitais e plataformas de comércio eletrônico para a logística e a entrega de produtos ao consumidor.

0: A Anvisa vai agora regulamentar as condições para essa atuação, definindo com clareza as responsabilidades dos estabelecimentos e das plataformas e assegurando a rastreabilidade das operações, a integridade das informações prestadas e o cumprimento das normas. O diretor-presidente da Anvisa, Leandro Safatli, explica a importância da decisão.
1: Essa regulamentação é especialmente importante porque o medicamento não é um bem de consumo comum e a farmácia não pode ser compreendida apenas como um estabelecimento comercial. A farmácia é um estabelecimento de saúde que desempenha papel essencial na assistência farmacêutica e no uso seguro e racional de medicamentos.
0: Para agilizar o processo, a Anvisa decidiu que não será feita a análise do impacto regulatório. No entanto, a agência deve realizar consulta pública para uma ampla participação social, além dos profissionais e estabelecimentos envolvidos.
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3: No cenário político brasileiro, os 6 candidatos mais bem colocados nas pesquisas para a eleição presidencial de 2026 revelam propostas convergentes em temas cruciais para o país. Entre os pontos em comum, destacam-se a expansão do ensino em tempo integral, a universalização do saneamento básico e o combate às facções criminosas. Essas convergências, detalhadas nos planos de governo enviados à Justiça Eleitoral, mostram um alinhamento em áreas prioritárias, apesar das diferenças ideológicas. A pauta inclui ainda o prontuário eletrônico no SUS e a expansão da malha ferroviária, indicando um consenso sobre desafios estruturais.
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4: A tensão na Península Coreana se intensifica, com a Coreia do Norte lançando 11 mísseis balísticos de curto alcance. O movimento ocorre em meio a exercícios militares conjuntos entre Estados Unidos e Coreia do Sul, que Pyongyang considera uma provocação. Autoridades do Japão e da Coreia do Sul confirmaram os lançamentos, que voaram cerca de 300 quilômetros em direção ao mar. A ação norte-coreana segue críticas da irmã do líder Kim Jong-un aos exercícios, mesmo após o presidente dos Estados Unidos, Donald Trump, ter ordenado uma redução nas manobras.
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5: O Peru foi atingido por um terremoto de magnitude 6.7 em uma área de cordilheira. O tremor ocorre apenas 6 dias após o país realizar um exercício nacional que simulou um abalo de magnitude 8.8, preparando a população para um evento de grande escala. O Serviço Geológico dos Estados Unidos confirmou a magnitude do sismo, cujo epicentro foi próximo a Coracora. Autoridades peruanas alertam que o país espera um terremoto de grande magnitude em breve, e as simulações são cruciais para a preparação de equipes de resgate e da população.
2: 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Em instantes voltaremos com mais notícias aqui no Jornal Repórter Brasil News. Fique ligado.
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1: James Harden renovou com o Cleveland Cavaliers por mais 3 temporadas, em um contrato de US$ 97 milhões, cerca de R$ 504 milhões. Aos 36 anos, o armador chegou ao Cavaliers em fevereiro, após ser trocado pelo Los Angeles Clippers, e agora poderá permanecer na equipe até os 40 anos. Com o novo vínculo, Harden ultrapassará a marca de US$ 500 milhões recebidos em salários durante a carreira, chegando a aproximadamente US$ 511 milhões. Ele se tornou o 4º jogador da história da NBA a atingir esse valor, atrás de LeBron James, Kevin Durant e Stephen Curry.
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1: Fred foi registrado no BID da CBF e está regularizado para estrear pelo Atlético Mineiro. O novo camisa 7 do Galo poderá entrar em campo contra o Internacional no sábado, às 18h30, no Beira-Rio, pelo Campeonato Brasileiro. Apesar da liberação, a presença do atacante na partida ainda é dúvida. Fred, de 33 anos, passou por exames médicos nesta quinta e ainda não treinou com o elenco, com a expectativa de realizar a primeira atividade nesta sexta-feira. Caso não faça sua estreia contra o Inter, ele poderá ter a primeira oportunidade no clássico diante do Cruzeiro, pela Copa do Brasil.

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1: O Flamengo venceu o Cruzeiro por 2-1 no Maracanã e garantiu vaga nas quartas de final da Libertadores. Arrascaeta abriu o placar para o rubro-negro. Lucas Romero empatou para os mineiros, mas Samuel Lino marcou o gol da classificação. Com o resultado, Maracanã e garantiu vaga nas quartas de final da Libertadores. Arrascaeta abriu o placar para o rubro-negro. Lucas Romero empatou para os mineiros, mas Samuel Lino marcou o gol da classificação. Com o resultado, o Flamengo avançou com o placar agregado de 3-2, depois do empate por 1-1 no jogo de ida. O time carioca agora aguarda a definição do confronto entre Independiente Del Valle e Tolima para conhecer seu adversário nas quartas de final.
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2: O Palmeiras venceu o Cerro Porteño por 1-0 em Assunção e garantiu a classificação para as quartas de final da Libertadores. Gustavo Gomes marcou o único gol da partida aos 41 minutos do primeiro tempo, de cabeça, após cobrança de escanteio de Arias. O Verdão precisou suportar a pressão do time paraguaio, especialmente diante de mais de 40 mil torcedores no estádio Nueva Oia, mas conseguiu segurar o resultado até o fim. Com a vitória, o Palmeiras avançou pela 14ª vez às quartas de final da Libertadores e encerrou uma sequência de 4 partidas sem vencer.
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3: O Internacional anunciou a contratação do atacante paraguaio Antônio Sanabria. O centroavante assinou contrato com o clube gaúcho até o fim de 2029 e chega para reforçar o setor ofensivo na sequência do Campeonato Brasileiro e da Copa do Brasil. A negociação foi feita sem que o Inter precisasse pagar pela aquisição dos direitos econômicos. Inicialmente, o clube terá 50% dos direitos de Sanabria, enquanto a Cremonese ficará com a outra metade. Mas a participação colorada poderá aumentar gradualmente até 70%. O atacante, que disputou a última Copa do Mundo pelo Paraguai, marcou um gol e deu uma assistência em 25 jogos na última temporada.
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4: Nesta quarta-feira, os candidatos a presidente da República intensificaram ações de campanha para apresentar suas propostas de governo. Augusto Cury, do Avante, promoveu debate digital no Instagram sobre saúde mental. Também pelas redes sociais, o candidato afirmou que pretende governar para solucionar problemas como o alto custo de vida do brasileiro, a criminalidade e o feminicídio. Em João Pessoa, capital da Paraíba, Renan Santos, do Missão, abordou questões ligadas ao tráfico de drogas e domínio territorial de organizações criminosas. Em vídeo, apareceu em uma retroescavadeira, retirando o que seria uma possível barricada atribuída a uma facção criminosa. Ronaldo Caiado, do PSD, defendeu a renovação do SUS, levando em conta o envelhecimento da população brasileira. Caiado falou sobre seu plano de governo para a saúde durante o 34º Congresso das Santas Casas e Hospitais Filantrópicos em Brasília. Participou ainda do 11º Fórum CNT de Debates, edição Presidenciáveis, onde destacou a capacidade nacional de realizar pesquisa e soluções na área da indústria. O encontro também ocorreu em Brasília. Hertz Dias, do PSTU, participou de uma Assembleia dos Trabalhadores da Educação Municipal de Juiz de Fora, em Minas Gerais. No evento, criticou a crescente influência de grupos empresariais sobre a educação brasileira. O candidato defendeu a revogação da Base Nacional Comum Curricular e do novo ensino médio, por avaliar que não atendem às necessidades dos trabalhadores da educação nem dos estudantes. Romeu Zema, do Novo, visitou uma feira livre em Guaianazes, na zona leste de São Paulo, para conversar com comerciantes e consumidores sobre a inflação dos alimentos. Em entrevista à Rádio Itapuã FM de Salvador, Wilson Grassi, do Democrata, defendeu a criação de programa voltado à aplicação de Botox, toxina botulínica, pelo Sistema Público de Saúde. Segundo ele, a medida não teria como foco o tratamento de rugas, mas da autoestima de mulheres. A iniciativa contaria com recursos do Fundo de Financiamento de Campanha e da redução de carga tributária sobre cosméticos. Edmilson Costa, do PCB, concedeu entrevista ao jornal Folha de São Paulo.

0: Pablo Marçal, do PRTB, disse em entrevista à emissora Massa FM que seu plano de governo prevê currículo de esportes, educação financeira e inteligência emocional para estudantes da rede pública, bem como a criação de centros olímpicos. Na pauta da segurança, defendeu o armamento da população para a defesa pessoal. Clariana Barão, do Democracia Cristã, Flávio Bolsonaro, do PL, e Rui Costa Pimenta, do PCO, gravaram material de campanha. Lula, do PT, e Samara Martins, do Partido Unidade Popular, não tiveram compromissos de campanha nesta quarta-feira.
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2: A Latam identificou um vazamento de dados pessoais de clientes de seu programa de fidelidade no final do mês passado. A companhia aérea confirmou que notificou a Agência Nacional de Proteção de Dados e os clientes potencialmente afetados. Segundo a Latam, a medida foi tomada em conformidade com a Lei Geral de Proteção de Dados. A LGPD diz que a notificação deve ter a descrição dos dados afetados, as informações sobre as pessoas envolvidas, as medidas de segurança que foram utilizadas, os riscos da falha e quais providências para conter e mitigar o prejuízo. De acordo com o comunicado para a imprensa, medidas de contenção e segurança digital foram adotadas logo após a identificação do problema. A empresa não deu um número exato de clientes afetados, nem quais dados teriam sido vazados, mas disse que a situação envolveu uma parcela limitada de membros de seu programa de fidelidade. O programa alvo dos vazamentos é considerado o maior da América do Sul em número de membros, mais de 50 milhões, e o oitavo em todo o mundo. Após o vazamento, a Latam declarou que mantém avaliação e atualização dos sistemas de proteção para garantir a privacidade dos usuários. Após ser notificada, a Agência Nacional de Proteção de Dados deve analisar a gravidade do fato e exigir ou não que a empresa tome atitudes adicionais, como a ampla divulgação do vazamento ou adotar outras ações.
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3: Esse foi mais uma edição do Repórter Brasil News. Obrigado pela sua companhia e até a próxima edição.
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3: E aí, tô na área, tô chegando e tá começando agora o Music Pop aqui pela sua melhor rádio. Por aqui, Bia Ipsen, a partir de agora ficaremos juntinhos aí por uma hora conferindo as melhores do pop, muita coisa boa pra você aqui, né? Aquelas músicas que estão bombando aí no Spotify, YouTube e muito mais. É, você confere tudinho por aqui. Hoje já é sexta-feira, sextou, meu povo! Dia de começar com música boa, final de semana começou!

0: Todo mundo ligadinho aqui com a gente no Music Pop. Agora eu vou lá para aquele rápido intervalo, já volto.
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1: É isso aí, gente. Voltamos com mais um Music Pop por aqui, trazendo só o melhor do pop atual pra você. Só música boa. É isso que a gente gosta, né? Bora então com mais uma.
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3: Encerrando mais um bloco com esse pop maravilhoso. Agora eu vou lá para aquele break. Music Pop volta já.
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9: Brasil!
8: 7:10.
9: Brasil!
8: 7:10. E aí, portanto,
9: Brasil!
8: A informação da hora certa. Não somente para você,
9: Brasil!
8: E aí, para você, trabalhadora do meu Brasil.
9: Brasil!
8: Gente querida! Estamos vivendo mais um novo dia. Gente querida, mais uma grandiosa oportunidade. Gente querida, mais uma sexta-feira. Mais uma sexta-feira. Chegou. Mais uma sexta-feira. E a grande diferença é que hoje é o dia 21. Dia 21 de agosto do ano de 26. Já estamos vivendo o dia 233 no calendário gregoriano, faltando para acabar 132 dias, já para acabar. É para já, é já já, é já já. Daqui a pouquinho, não abrir e fechar de olhos, chega setembro. Daqui a pouquinho chega outubro.
10: Ai.
8: Daqui a pouquinho chega novembro.
10: Acabou.
8: E daqui a pouco?
10: Dezembrista.
8: Chega dezembro.
10: Chegou.
8: Aí,
10: foi.
8: Dia 31. Acabou. E depois chega dia 1º de janeiro de 2027.
10: É feriado.
8: Que Deus nos ajude.
10: Aleluia.
8: Que Deus nos ajude.
10: Agora.
8: Que Deus nos ajude.
10: Aleluia.
8: Estamos vivendo um ano muito difícil, um ano cheio de dificuldades. Que Deus possa nos ajudar também para o próximo ano. Deus possa nos ajudar. Deus possa nos socorrer. Deus possa usar a sua misericórdia também em 2027.

7h12, 7 horas, já mais 12 minutos. Obrigado, meu Deus, obrigado, meu Pai. Obrigado porque o Senhor acionou nosso relógio biológico desde as primeiras horas da madrugada de hoje. Diz lá, meu Pai, na escuridão, nos levantamos e já enfrentamos os primeiros desafios deste novo dia. O que a gente viveu, já é do conhecimento. Agora o problema é daqui pra frente. O problema é...

0: daqui para frente, que a gente não sabe qual pacote está preparado para cada um de nós. Eu não sei qual será o meu pacote na trajetória deste dia. E creio também que você não sabe qual pacote está preparado para você. Então, já que a gente não sabe de nada mesmo, resta-nos pedir a Deus misericórdia, livramento, livramento, misericórdia. Misericórdia, livramento, livramento, misericórdia. Obrigado, meu Deus, e obrigado, meu Pai. Estamos aqui no alto da colina Quilombo, que dizem ser uma das sete colinas de Garanhões. Estamos aqui no alto do bairro Brasília, como ele é conhecido. Estamos aqui na rua Capitão Pedro Rodrigues, 155. Aqui é o edifício do rádio, é o edifício Sandrolanda, primeiro andar, estúdio panorâmico. E portanto nós estamos preparados com o maior porta-voz do rádio pernambucano, este programa Combate. E com a gente, Rádio Emerson Papo, direto de Angelim, Pernambuco. Alô, colegas, bom período de fim de semana, colegas. Alô, colegas, obrigado pelo apoio durante esta semana. Alô, colegas, querendo Deus de volta na próxima segunda-feira, colegas, dentro da mesma parceria, colegas. Obrigado vocês, muito obrigado. Obrigado vocês, muito obrigado. Bom período de fim de semana pra todo mundo. O nosso canal WhatsApp já está aberto, o nosso canal WhatsApp já está disponível. Nosso canal WhatsApp já encontra-se à sua disposição. Nosso canal WhatsApp é seu, para você denunciar, para você reclamar, para você colocar sua boca no trombone. Agora, tudo isso dentro, claro, de um clima de respeito e de responsabilidade entre todas as pessoas. Anota aí, vai. Vai, vai, anota aí, vai. Vai, vai, anota, vai. E se quiser, e somente se quiser, participa, participa, participa.
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4: Legal, legal, legal. 7:16.
5: E a Carme Lúcia Pereira traz um recadinho aqui pro nosso Padinha.
6: Oi.
5: A Carme Lúcia Pereira, ela
6: oi.
5: Volta e ela diz, Padinha.
6: Oi.
5: Padim.
6: Oi.
5: Tem cuidado na onda, viu, Padim?
6: A onda me leva.
5: Olha, Padim.
6: Oi.
5: Tem 7 pulinhos na água.
6: Não, vou dar 2.
5: Não, tem que ser 7 pulinhos.
6: 2, minha filha, só 2.
5: E depois dos 7 pulinhos, meu Padim?
6: Eu faço o quê? Diga aí, querida.
5: Faça um pedido, faça.
6: Pedido de quê? De amor?
5: Um pedido de casamento, pode ser?
6: De casamento.
5: É. Cuidado com o que vai pedir, viu, Padim?
6: Eu prefiro casar com mulher morena.
5: Ah, Padim, cuidado com o que vai pedir.
6: Com a galega.
5: Padim, cuidado com o que vai pedir, Padim.
6: Ou com a branquela.
5: E ela acrescenta: boa viagem, Padim.
6: Obrigado.
5: Que Deus te abençoe.
6: Amém.
5: Padim.
6: Vou levar as ondas.
5: Não esqueça dos 7 pulinhos.
6: Qual dele?
5: 7 pulinhos, tá
6: eu
5: bom?
6: Eu só dou 2.
5: E depois você faz um pedido.
6: De casamento, de casamento.
5: Alexandra Gomes, bom dia, minha amiga. Brasil. Bom dia, querido filho, bom dia. Alô, Mané.
6: Bom dia.
5: Boa viagem, Mané.
6: Obrigado, Alexandra.
5: E cada minuto do nosso dia, Manézinho.
6: Eu faço o quê? Diga aí, dia a dia.
5: Seja abençoado e protegido.
6: Amém, Jesus.

0: Ela quem, Pepezinho?
1: Você viu uma Teixeira?
0: Ela apareceu a Margarida.
1: Apareceu a Margarida.
0: Olê, olê, olá.
1: Ah, bom dia, Rosiel.
0: Bom dia, minha querida, bom dia.
1: Meu irmãozinho querido do meu coração.
0: Ai, não diga uma coisa dessa não, você me deixa doidão.
1: Rosiel, beijinho da sua maninha.
0: Ai, outra querida.
1: Oi, Pereira, oi, Rosedilma.
0: Ai, você tá com dor, Pepezinho.
1: Grande abraço, Rosedilma.
0: Oi, oi, que tá com dor.
1: Oi, Rosedilma.
0: Tá com dor, meu filho.
1: Rosedilma, grande abraço, viu?
0: Obrigado, diga, Didima.
1: Ela manda bom dia, ela manda um coração.
0: Pra que coração, me diga?
1: Coração pra nós dois.
0: Será, não me vai repartir no meio.
1: Vandilma Costa, bom dia, Pereira, bom dia, minha amiga, bom dia, bom dia, bom dia. Brasil. José Adriano Sulene, ele Brasil. Está na live dando uma espiadinha. Brasil. Obrigado, Adriano Sulene. É o verdadeiro Foguinho, um grande abraço.
0: Ai, Foguinho.
1: Jean Carlos Tenório Braz, também na espiadinha. Obrigado vocês. Muito obrigado, amigos e amigas. Todos vocês sejam bem-vindos aqui a este programa do rádio. Maior porta-voz do rádio. Pernambucano. E agora canal aberto, linha aberta. Linha aberta, canal aberto. Principais manchetes dos principais jornais de Pernambuco e também do país.
2: Brasil.
1: Aqui em Pernambuco temos três jornais.
2: Brasil.
1: É a famosa Folha de Pernambuco. É o famoso Diário de Pernambuco. É o famoso Jornal do Comércio de Pernambuco. E vamos para as suas manchetes, começando pela Folha de Pernambuco. Amanhã será o dia D da vacinação no país. Amanhã será o dia D da vacinação no país. Diário de Pernambuco. Proteção à mulher é deficiente em 90% das cidades. Essa amostragem vem do Tribunal de Contas do Estado de Pernambuco. Jornal do Comércio para hoje. Raquel Lira diz que arrumou a casa e agradece a Lula. E agora, outras manchetes em outros jornais da República. E a gente começa pela tarde, Salvador. Alô, Salvador, Bahia. Bahia registra 266 autuações do transporte coletivo. Diário do Nordeste, Fortaleza. Alô, capital Ceará, alô, estado, aliás, alô, capital Fortaleza, alô, estado Ceará, alô, capital Fortaleza, bom dia, alô, estado do Ceará, chefes de facção estão fora do Ceará. Quem é que diz? É o governador, é o Mano. Zero Hora, Porto Alegre, alô, alô, Rio Grande do Sul. Alô, alô, Porto Alegre. Procuradoria Geral pede ao Supremo envio de apurações sobre o filho traquino do Lula, o Lulinha, para a primeira instância. A resposta já foi dada. Não, não, não e não. Estado de Minas. Minas proíbe publicidade de bets em bens estaduais. E agora, Correio Brasiliense. Carmen Lúcia debate com juízas ações de paridade nos tribunais. Globo Rio de Janeiro. PGR pede ao Supremo que mande o caso Lulinha para a primeira instância. Pelo amor de Deus, manda. Mas Mendonça disse não, não e não. O estado de São Paulo, PGR quer que Mendonça envie caso Lulinha para a primeira instância. É a verdadeira blindagem, é a verdadeira blindagem. Tantos casos de pessoas que não tiveram o foro privilegiado, que não têm o foro privilegiado, foram julgadas, condenadas.

estão nas cadeias por aí afora deste país, sem ter o foro privilegiado, porque o foro privilegiado só alcança ministros, deputados federais. Sem ter o foro privilegiado, porque o foro privilegiado só alcança ministros, deputados federais, entendeu? Senadores, presidente de república, ministro do próprio Supremo, entendeu? São chamados cargos que detêm o foro privilegiado. Mas quantas pessoas do povo, gente até que nunca foi político, gente que nunca assumiu cargo eletivo, pessoas do povo, pessoas da sociedade, que não tiveram o direito, que não tiveram o direito de ir à primeira instância, sim, porque a partir daí poderia se correr a uma segunda instância, a partir daí poderia se correr para instâncias superiores, não. Essas pessoas comuns do povo foram massacradas, foram condenadas a 17, 18 anos, 20 anos em cadeia. Estão nas cadeias só por aí. E esse PGR, que é o Procurador-Geral da União, esse PGR, né? Procurador-Geral da República, ele nunca saiu em defesa dessas pessoas que nunca tiveram foro privilegiado. Ele nunca emitiu um pedido de que seus processos fossem devolvidos à primeira instância das suas localidades. Não, não. Ele concordou com o arbítrio. Ele concordou uma sanção cruel, desumana, em colocar nas cadeias deste país afora pessoas que não eram para ser julgadas pelo Supremo Tribunal Federal e sim na primeira instância de suas cidades. Nunca essas pessoas tiveram uma voz altiva do Procurador-Geral da República. Bastou apenas o advogado Lulinha, que é o filho traquinho do Lula, se reunir com Lula no gabinete do Lula, e no dia seguinte o procurador já pede que Mendonça envie todo o processo do Lulinha, o filho traquinho do Lula, para a primeira instância. Aí o Mendonça já disse, não, de maneira nenhuma, não. Então é essa a história macabra deste país. É essa a história. Justiça justa para uns. A justiça injusta para a maioria. A justiça justa para alguns poucos privilegiados. A justiça injusta, cruel, para todos. Quase todos. Essa, portanto, é a realidade mais cruel que a gente vive neste país, neste Brasil. Folha de São Paulo para hoje. Lulinha tinha comunhão de interesses econômicos com lobista. Quem afirma é a Polícia Federal. Folha de São Paulo. O Lulinha, que é o filho traquino do Lula, tinha comunhão de interesses econômicos com lobista, afirma a Polícia Federal. Essas e tantas outras já são das principais manchetes dos principais jornais de Pernambuco e também do Brasil. É a cara deste país estampada nas suas principais manchetes dos seus jornais. 7h27, 7h, mais de 27 minutos. E aí, portanto, a informação da hora certa. Então, somente para você, trabalhador. E aí, para você, trabalhadora do meu Brasil. Obrigado, você, muito obrigado pelo rádio ligado.

0: E obrigado você pela companhia sempre, amiga. 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É Prime, é Prime, é Prime, é Prime. 7:30. 7 horas, já mais de 30 minutos. E aí, portanto, Brasil. A informação da hora certa.
1: Brasil!
0: E agora, canal aberto, linha Brasil. Aberta. Linha aberta, Brasil. Canal aberto. Principais manchetes na violência pernambucana. E atenção! Algumas serão notícias ao longo deste programa. São João, delegacia de São João, prende homem procurado por homicídio qualificado. Delegacia de São João, prende homem procurado por homicídio qualificado. E agora, presta atenção, Garanhões. Enarc prende homem com 370 gramas de cocaína e maconha durante a operação em Garanhões. A oitava do Enarc é a delegacia do terror. É a delegacia do terror do traficante Paulo Bicalho. Então, Enarc prende homem com 370 gramas de cocaína e maconha durante a operação em Garanhões. Detalhes a qualquer momento.
2: É bron.
0: Abreu e Lima.
3: Credo.
0: Homem morre.
3: Credo.
0: Após ser atropelado por ônibus na BR-101 em Abreu e Lima. Jucati. BF apreende armas, munições, drogas e dinheiro durante a operação em Jucati. Detalhes a qualquer momento. Vitória de Santo Anão. Mulher morre após ser atropelada por uma motocicleta em Vitória de Santo Anão. Ela morreu. Ela morreu, Maria das Dores da Silva. Ela é vítima de um atropelamento registrado na segunda-feira ainda, hoje no dia 17, na Avenida 17 de Janeiro, antiga Avenida Silva Jardim, lá no bairro da Matriz, em Vitória de Santo Antão, na zona da Mata de Pernambuco. O interessante aqui é a coincidência, né? O acidente, a morte dela, causada por...

0: Esse acidente foi no dia 17. 17, a última segunda-feira. E na rua. Na Avenida 17. Acidente, né? Morreu no dia 17, na Avenida 17. Olha, detalhes. A qualquer momento, Garanhões, Getan, detém cabra conduzindo moto, embriagado, no bairro da Brasília e Garanhões. Getan fez o seu trabalho. Caruaru, homem morre, esposa fica ferida, após moto sair da pista, na BR-232 em Caruaru. Ali na BR-232 em Caruaru.
1: Credo, credo.
0: Portanto,
2: credo.
0: É a violência também no trânsito. E atenção, operação investiga rede de fornecedores credo, e de distribuição de drogas em Cumaru e Bezerros. PM localiza HB20 clonado, usado em assalto, que roubou 81,5 mil em Belo Jardim. Polícia Federal cumpre mandado e desativa rádio suspeita de transmissão clandestina em Petrolina. Preste atenção, a Polícia Federal cumpre mandado e desativa a rádio suspeita de transmissão clandestina lá em Petrolina. Homem é assassinado com vários tiros dentro de residência na zona rural de Inajá, Pernambuco. Homem encontrado morto com golpes e pedradas na cabeça. Homem encontrado morto com golpes e pedradas na cabeça em Jaboatão dos Guararapes. Homem é preso em flagrante após agredir e ameaçar companheira na presença das filhas de Garanhões. PM prende suspeito e apreende 125 poções de maconha. Bicho, eu tô doidão em Igaraçu. PM apreende cocaína. PM apreende crack. PM apreende maconha durante a ocorrência em São Bento do Una. Essa, portanto, é a nossa guerrinha diária. Essa, portanto, é a nossa guerrinha de todos os dias. As principais manchetes da violência pernambucana. Agora 7h35, 7h, já mais de 35 minutos. E aí, portanto, a informação da manchete. Tão somente pra você. Bom, gente querida, na pauta. Hoje na pauta não teremos as participações do Adielson Galvão. Hoje na pauta não teremos as participações do Adielson Galvão. Canal aberto, linha aberta, giro de notícias. O repórter Christian Costa. Ele chega dizendo: Tribunal Superior Eleitoral define hoje tempo de TV e rádio. Aliás, já definiu o tempo de TV e rádio. Este, portanto, é um dos destaques dentro do giro de notícias, direto da agência Rádio Weber, com o repórter Christian Costa. Daqui a pouco, e atenção, canal aberto, linha aberta, linha aberta, canal aberto. Vamos até o blog do jornalista Carlos Eugênio. E o destaque é o seguinte: Ministério Público Federal abre inquérito para apurar denúncias envolvendo territórios quilombolas aqui em Garanhões. Portanto, daqui a pouco, repórter Luiz Sebastião de Andrade chegando por aqui, segundo ele, trazendo as broncas da cidade. Depois, repórter de Caruaru, Helenivaldo Pereira, chegando e trazendo balanço policial verdade nas últimas 24 horas. E agora, canal aberto, linha aberta, linha aberta, canal aberto, chama giro de notícias, agência Rádio Web, informações aqui e agora, repórter Christian Costa. Tribunal Superior Eleitoral define Tempo de TV e rádio.

0: Rádio. Alô, repórter. Alô, você detona.
1: Falando de todo canto.
2: Olá, este é o Giro de Notícias. Eu sou o Christian Costa e você acompanha os destaques do momento. O Tribunal Superior Eleitoral definiu os tempos que cada candidato à presidência vai ter na TV e rádio. Luiz Inácio Lula da Silva terá o maior espaço no horário eleitoral, com 5 minutos e 31 segundos. Flávio Bolsonaro aparece em seguida, com 4 minutos e 20 segundos. Ronaldo Caiado vai ter 2 minutos e 2 segundos, enquanto Augusto Cury vai ter 35 segundos. Romeu Zema e Renan Santos não terão tempo de propaganda. A distribuição leva em consideração a representação dos partidos na Câmara dos Deputados. A propaganda eleitoral no rádio e na televisão vai ter início no dia 28 de agosto. Um terremoto de magnitude 6,7 atingiu o Peru na região de Ayacucho, nesta quinta por volta da 1 da tarde no horário local, 3 da tarde no horário de Brasília. A informação é do Instituto Geofísico do Peru. O tremor ocorreu a cerca de 35 quilômetros ao norte de Coracora, capital da província de Paranicochas, a uma profundidade de 108 quilômetros. Não há registro de mortos ou feridos até o final da tarde desta quinta. Uma portaria ampliou de R$150 mil para R$200 mil o valor máximo dos carros que podem ser financiados pelo programa Move Brasil. Ele é direcionado a motoristas de aplicativo e taxistas. A medida também inclui novos tipos de veículos híbridos, entre os que podem ser adquiridos. A mudança ocorre após o governo federal reconhecer que a adesão ao programa está abaixo do esperado. O tenista espanhol Carlos Alcaraz, número 2 do mundo, fez uma postagem nas redes sociais. Ele confirmou que estará presente no US Open, o último Grand Slam do ano. O retorno de Alcaraz ocorre após a lesão no punho, que se iniciou em abril, durante a disputa do ATP de Barcelona. O tenista ficou fora do circuito da ATP por 4 meses. Atenção, professores e professoras. Inscrições gratuitas até o dia 15 de setembro para a Olimpíada Nacional de Eficiência Energética. Podem participar estudantes do 8º e 9º anos do ensino fundamental e 1º e 2º anos do ensino médio. Acesse onee.org.br, inscreva sua escola e participe. Uma iniciativa da ANEEL, coordenada pelo Instituto Abradee e realizada por 48 distribuidoras de energia elétrica. O Giro de Notícias é uma produção da Agência Rádio Web. 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
11: 7:46.
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0: 7:47.
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0: 7:49.
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0: Obrigado a todos. Muito obrigado pelo rádio ligado. Obrigado pelo carinho da audiência. 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

0: 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E agora canal aberto, linha aberta. Linha aberta, canal aberto. Chamar Elenivaldo Pereira. E o seu balanço policial. Alô, repórter. Alô, você detona.
1: Registrados 5 homicídios nessa quinta-feira em Pernambuco. Os crimes ocorreram nos municípios de Gravatá, Cabrobó, Araripina, Goiânia e Recife. São 144 assassinatos neste mês de agosto. No ano de janeiro até agora, mataram no estado 1.782 pessoas. Em Caruaru, a Operação Impacto da Polícia Militar prendeu Ismael Neto da Cunha, de 31 anos, suspeito de tráfico de drogas. A prisão ocorreu na Vila Teimosa, bairro Vassoural. Com ele, os policiais apreenderam algumas pedras brutas de crack. Se fracionadas, renderiam cerca de 200 pedras da droga. O suspeito também estava com R$70 em dinheiro trocado. A ocorrência foi apresentada na delegacia de plantão. De Caruaru, Elenivaldo Pereira. Registrados 5 homicídios nessa quinta-feira em Pernambuco. Os crimes ocorreram nos municípios de Gravatá, Cabrobó, Araripina, Goiânia e Recife. São 144 assassinatos neste mês de agosto. No ano de janeiro até agora, mataram no estado 1.782 pessoas. Em Caruaru, a Operação Impacto da Polícia Militar prendeu Ismael Neto da Cunha, de 31 anos, suspeito de tráfico de drogas. A prisão ocorreu na Vila Teimosa, bairro Vassoural. Com ele, os policiais apreenderam algumas pedras brutas de crack. Se fracionadas, renderiam cerca de 200 pedras da droga. O suspeito também estava com R$70 em dinheiro trocado. A ocorrência foi apresentada na delegacia de plantão. De Caruaru, Elenivaldo Pereira.
0: Valeu, amigo! Elenivaldo Pereira. Obrigado, amigo. Bom período de fim de semana, amigo. Segunda-feira de volta, trazendo o seu super balanço policial verdade na próxima segunda-feira. Um abraço, amigo. Mandar um abraço aqui para José Araújo e Dona Ivonete. Alô, alô, Dona Ivonete. A senhora tá boazinha, minha filha? Alô, alô, José Araújo, o senhor tá bonzinho? Grande abraço, viu, amigo? Grande abraço, amiga Dona Ivonete. Obrigado vocês, obrigado aí na rua Capibaribe 43. Obrigado pela honrosa audiência. Canal aberto, linha aberta, linha aberta, canal aberto. Vamos até o blog do jornalista Carlos Eugênio. Blog do Carlos Eugênio. Blog do Carlos Eugênio. Quarta-feira, 19 de agosto, ano de 26, e atenção, o Ministério Público Federal, MPF, instaurou inquérito civil para apurar denúncias relacionadas à atuação de um servidor do Instituto Nacional de Colonização e Reforma Agrária, o INCRA, em processos de regularização fundiária.

área das comunidades quilombolas de Estivas e Estrela em Garanhuns, aqui no Agreste. A instauração consta de publicação no Diário Eletrônico do Ministério Público Federal do dia 18. O procedimento busca apurar a conduta em relação às lideranças quilombolas

0: árbitro esclarecer as circunstâncias dos fatos e avaliar a necessidade de adoção de medidas pelo Ministério Público Federal. As comunidades Estivas e Estrela estão entre os territórios quilombolas de Garanhuns, que vêm sendo acompanhados em processos de regularização fundiária conduzidos pelo INCRA. Em 2025, lideranças das duas comunidades já haviam denunciado episódios de intimidação e ameaças durante o avanço dos procedimentos. Em março de 26, o INCRA publicou portarias que incluíram 220 famílias de Estiva e 141 de Estrela no Programa Nacional de Reforma Agrária, ampliando o acesso das comunidades a políticas públicas, crédito e assistência técnica. A abertura do inquérito pelo MPF não representa conclusão sobre eventuais responsabilidades. A investigação terá como objetivo esclarecer os fatos e verificar se houve irregularidades na condução dos processos ou no tratamento de informações relacionadas aos territórios quilombolas. A notícia também foi destaque no blog do Jamildo. E com informações do blog do Jamildo e também do Diário Eletrônico do Ministério Público Federal. 8 horas! 8 horas, pontualmente. E aí?
1: Brasil!
0: A informação da hora certa.
1: Brasil!
0: Não somente.
1: Brasil!
0: Pra você, trabalhador.
1: Brasil!
0: E aí, pra você, trabalhadora do Rio Brasil. Apresentando o programa Combate. Maior porta-voz do rádio. Violência! Cabra é preso pelo tráfico de drogas. Com cocaína e maconha na Coab 3 em Garanhuns. Cabra foi preso em flagrante pelo tráfico de drogas na quinta-feira ontem, dia 20, no bairro Coab 3, aqui em Garanhuns. A prisão aconteceu durante a ação da 8ª Delegacia de Polícia de Repressão ao Narcotráfico, dentro da Operação Desarme. A operação é coordenada em nível nacional pela Secretaria Nacional de Segurança Pública, ligada ao Ministério da Justiça e de Segurança Pública. De acordo com a Polícia Civil, as equipes realizavam diligências de combate ao tráfico no município quando localizaram Carlos Eduardo Bezerra de Almeida, conhecido como Cabeça. Cabeça foi detido no local e Cabeça foi autuado em flagrante pelo crime de tráfico. Na ação, os policiais apreenderam 370 gramas de cocaína, 45 gramas de maconha do tipo flor chilena e uma balança de precisão. Todo o material apreendido foi levado para a sede da Delegacia do Terror, a Delegacia de Paulo Bicalho, ela que é especializada para os procedimentos legais. A operação foi coordenada pelo Terror, doutor delegado
2: Paulo Bicalho,
0: Terror dos Traficantes, ele que é o titular da 8ª Delegacia. Após a formalização da prisão, Cabeça deve passar por audiência de custódia e Cabeça deve permanecer à disposição da justiça. 8:02. 8 horas já mais 10 minutos. E aí, portanto, a informação
1: Brasil
0: da hora certa.
1: Brasil!
0: Então somente pra você,
1: Brasil,
0: trabalhador. E aí, pra você, trabalhadora do Rio Brasil. 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

0: 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A partir de Garanhões, para todo o agresso
1: Brasil,
0: pernambucano.
1: Brasil!
0: Olha, Cleide Silva, ela chega por aqui. Oi, Pereira Filho. Oi, minha amiga, bom dia. Fala, Mané.
2: Olá.
0: Bom dia, Mané.
2: Bom dia.
0: Boa viagem pra você, amigo.
2: Obrigado, dona Cride.
0: Marilê Maria de Santana. Bom dia, Pereira. Bom dia, meu amigo, Mané.
2: Bom dia.
0: Bom dia, meu amigo, Lasca Lulu.
2: Só dorme, bichinho.
0: Que Deus te abençoe sempre e abençoe vocês sempre.
2: Amém.
0: Ok, Marilê Maria de Santana. Fala, Luciano Panta, bom dia.
2: Ai, Panta.
0: Luciano Brasil. Do Dedão.
2: A Dedão.
0: Grande abraço, obrigado, obrigado, obrigado, obrigado. Obrigado pelo carinho da audiência, obrigado pelo rádio ligado. E obrigado sempre pela companhia, sempre Brasil. Amiga. 8 horas, já mais 6 minutos. E agora, chamar apoio. Apoio cultural. E daqui a pouco de volta, sequenciando este programa Combate. Vem comigo, vem comigo, vem comigo.
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8: Oito e sete.

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2: Oito e treze.

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5: FM. 8 e 16.

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3: Horas, mais de 18 minutos. Voltando, sequenciando este programa Combate. Só até as 9 horas da manhã. Violência chamando. Cabra morre com tiros de espingarda calibre 12. Dentro de casa.

0: zona rural de Inajá. E haja bala. E a bala foi pesada. E haja bala. Foi uma carga cinco pesada contra este homem. Edenilson Bezerra da Silva, de 46 anos. Ele foi assassinado a tiros. Espingarda calibre 12. Na manhã da quarta-feira, 19. Este crime aconteceu em uma propriedade rural, situada na Avenida Gabinão Magalhães, na reta do Mirim, ali as margens da BR-110, ali na zona rural de Inajá, no sertão de Pernambuco. Segundo informações, a vítima foi encontrada sem vida dentro de um dos quartos da residência. Corpo deste homem apresentava cada buraco enorme provocado por espingarda calibre 12. Cada buraco de carga pesada de chumbo no corpo deste homem. Muita perícia. Os policiais se localizaram no local dos cartuchos que foram deflagrados de espingarda calibre 12, que teriam sido usados na execução do homem. Ainda não se sabe o que motivou esse assassinato bárbaro, nem quem são os matadores. A divisão de homicídios da Polícia Civil assumiu a investigação e trabalha para identificar a dinâmica deste crime e a sua autoria. Após os procedimentos do Instituto de Criminalística, no local o corpo de Edmilson foi removido, encaminhado para o Instituto de Medicina Legal de algum lugar para os exames de praxe. Até agora, a polícia não divulgou suspeitos, uma possível motivação para o homicídio.
1: Não pega.
0: Matador ou matadores pegaram o beco.
2: Pense num caba ruim.
0: Matador ou matadores pegaram o beco. Matador ou matadores pegaram o beco. Estão por aí usufruindo da impunidade deles. Estão por aí os matadores. Matador ou matadores estão por aí usufruindo do reinado da impunidade deste puteiro.
2: Pense num caba ruim.
0: Agora 8:20. 8:21. Polícia Civil realiza operação Salve Geral. Vai salvar já. Contra a célula do PCC ligada ao tráfico de drogas no sertão de Pernambuco. Olha, o PCC.
3: Credo, credo, credo.
0: No sertão de Pernambuco. O PCC, primeiro comando da capital, São Paulo, já tomou conta do Brasil. PCC presente nos estados brasileiros. País já se transformou em um país do narcotráfico. E eu sei que a gente tá lascado. Essa é a grande realidade. Por mais que a polícia trabalhe, trabalha, porque a bichinha trabalha, viu? Polícia trabalha muito, trabalha pra cacete. Mas a sensação que a gente tem é que a violência avança. Poderia estar pior, né? Poderia, claro. Se a polícia cruzasse os braços, estaria muito pior. Ninguém não sairia nem mais das ruas. Estaria muito pior. Porque ela trabalha pra cacete. Mas infelizmente é um formigueiro. Vai um e vem cem. E aí o crime avança. A Polícia Civil de Pernambuco deflagrou na manhã da quinta-feira ontem a operação de repressão qualificada Salvo Geral. A operação realizada pela instituição em 2026, GED número 62,

0: operação tem como objetivo desarticular uma grande organização criminosa suspeita de envolvimento com o tráfico de drogas e associação para o tráfico, com atuação em Ipubi. Olha aí, onde o PCC já está, em Ipubi, no sertão de Pernambuco, e a ramificação com outras cidades do estado do Ceará. Associação para o tráfico, com atuação em Ipubi. Olha aí, onde o PCC já está, em Ipubi, no sertão de Pernambuco, e a ramificação com outras cidades do estado do Ceará. Eu logo vi, a presença do PCC no Ceará é forte. A presença do PCC no Ceará é muito forte. Então, essa presença do PCC lá em Ipubi trata-se de uma ramificação de outras cidades do estado do Ceará. Tá tudo dominado. Tá tudo dominado. Tem rebelião, não. Tá tudo dominado. O país já é dominado. De acordo com a Polícia Civil, o grupo possui uma estrutura organizada. Claro. Daí ser chamado de crime organizado, porque é organizado. E a polícia diz que o grupo possui uma estrutura organizada e hierarquizada. Hierarquizada. O chefão, o subchefe, e aí por aí vai. Por aí vai, por aí. Até os soldadinhos. Entendeu? O crime é organizado, meu filho. O crime é organizado, não é brincadeira, não. Com funções, as funções são distribuídas entre os seus integrantes. A investigação identificou atividades relacionadas à disciplina interna da facção, tráfico de drogas, circulação, armazenamento de armas, logística das ações criminosas, movimentação de recursos financeiros e comunicação entre os membros. É tudo organizado para tomar conta do Brasil.
1: É bronca.
0: Boa parte do planeta também com a presença do PCC. Entendeu? Estados Unidos está aí também preocupado com o avanço cada vez mais do PCC, Comando Vermelho. Não só em nível de Brasil, mas em nível mundial também. E a verdade, minha verdadeira, está tudo dominado. Está tudo dominado. O crime é organizado, meu filho. O crime é organizado. Durante a operação, foram cumpridos 7 mandados de prisão. 8 mandados de busca e apreensão domiciliar. Todos expedidos pelo juízo da vara única da comarca da Ipubi. As investigações contaram com o assessoramento da Diretoria de Inteligência da Polícia Civil de Pernambuco. A operação também recebeu o apoio operacional da PM de Pernambuco, da Gerência de Inteligência e Segurança Pública, da Secretaria de Administração Penitenciária e Ressocialização da Polícia Civil do Ceará. Operação Salve Geral representa mais uma ação da Polícia Civil de Pernambuco no enfrentamento às organizações criminosas e ao tráfico de drogas, buscando atingir não apenas os seus integrantes responsáveis pela comercialização dos entorpecentes, mas também a estrutura de apoio e logística utilizada pelo grupo criminoso. Portanto, eis aí mais uma ação da Polícia Civil de Pernambuco. Polícia trabalha, meu filho. Polícia trabalha, não é brincadeira. Estaríamos numa situação 10 vezes pior se a polícia um dia cruzasse os braços. Nós não teríamos condições de sair das nossas casas de jeito nenhum. Ela trabalha, arriscando a própria vida. Muitos desses policiais tombando em solo pernambucano na defesa da sociedade. Trabalha, mas infelizmente o crime avança. O crime avança porque o crime é organizado. O crime avança porque o crime é organizado. E a sensação que a gente tem é de que tudo está dominado. Apesar do trabalho das nossas polícias, a sensação que a gente tem é que tudo está dominado neste país.
2: Bora!
0: O Brasil transformou-se num país do crime. Transformou-se num país do narcotraficante.

0: país transformou-se em um país onde quem manda é o bandido, quem manda é o crime organizado. Essa é a situação que
1: nós estamos. Bronca.
0: É a verdadeira situação que nós estamos vivendo. Se não fosse ainda os nossos policiais,
2: só faltava.
0: Nem de casa nós sairíamos mais. Porque os bandidos estariam já tomando conta das ruas. Tomando conta das ruas, das nossas vidas. Graças ainda ao esforço da polícia em trabalhar. Trabalha! Isso precisa ser reconhecido. Ainda temos condições de sair de casa e ir para o trabalho. E quem sabe voltar. Quem sabe, é uma dúvida, que a gente sabe que sai de casa, a gente sabe se volta. Num país onde os narcotraficantes é que estão mandando. Entendeu? Então nós estamos relaxados. Que Deus abençoe esses policiais. Que Deus ajude esses policiais no dia a dia, na luta deles. E que ele também, Deus, tenha misericórdia de cada um de nós que sai de casa para o trabalho. Deus nos ajude. Nós estamos relascados. Essa é a grande realidade. 8:29, canal aberto, linha aberta, canal aberto. Chamar repórter Luiz Sebastião de Andrade. Alô, você, bom dia, amigo. Detona.
3: Luiz Andrade, Brasil.
4: Bom dia, filho, bom dia, Garanhuns, bom dia, Brasil. Porque vocês também nos acompanham através do Facebook ou então pelo aplicativo no tradicional histórico rádio. Seja onde você estiver, já desejando a todos uma ótima sexta-feira. Como é dito na Adagio Popular, sexta novamente, já com o ponteiro do tempo mudando. Hoje já 21 do mês de agosto do ano de 2026, faltando apenas 10 dias para o término do oitavo mês do ano, que é Vaputi. E segundo a previsão do tempo, hoje a temperatura máxima chega aos 26 graus, né? Esquentando um pouco. E amanhã chega aos 29 graus, já com as características de temperatura de verão. E segundo aqui o Serviço de Meteorologia, o famoso Coqueiral, não existe previsão de chuva nem para o final desta semana, apesar temos sido conhecido com aquelas características de inverno chovendo pela manhãzinha, nem para o início de toda semana. Então, o sol deve reinar durante todo este final de semana e o início da outra semana. Mas antes das informações, mandando um abração especial ao Lio da Barreira do Inferno. É um homem que vê cãozinho todos os dias lá. O nome já diz tudo, Barreira do Inferno. Mandando um abração especial ao Diguinho Carroceiro lá no Vale do Mandaú, o mecânico Torres lá no bairro da Boa Vista, o Zé de Zezé aí no sítio Mata dos Caibas. Ô Zé de Zezé, acho que possivelmente a gente vai estar aí perto em sua casa, no, na chácara do Cícero Lucas, né? Convida a gente para dar uma passadazinha por aí amanhã, possivelmente a gente vai estar por aí. Mandou um abração especial também ao Mané Cassolão, né? Mané Cassolão, galego dos anões lá de São Pedro, que vai amanhã, levando os dois anões, agora prepare banana para eles comer, viu? Ainda Eric Beatriz, mãe e filha na 77ª do coração da cidade, e também ainda mandando um abração especial a Zaid na Romanel Clemente, centro da cidade, e a Alexandra também na Severino Peixoto, centro da cidade, e o sargento Zé Luiz lá no bairro da Boa Vista, e mais ouvintes que estão neste momento todos sintonizados conosco ouvindo o programa Combate. Ontem eu estive mais ou menos 20 minutos, mas de tudo, a live que o Carlos Henrique fez, né? Ontem ao vivo, e o convidado ontem foi o professor Marcelo Neves, que faz parte também da direção do 7 de setembro, né? Foi sabatinado, nem tudo ele pôde responder, ficou algumas vezes mudando de assunto, porque não cabia ele responder, que faz parte dos, a resposta que foi perguntada pelo João da Casa Vivendo, dos outros membros da direção do 7. Mas o que eu observo nesses 20 minutos, que existe uma desorganização estrutural do 7 de setembro, aqui de Garanhuns. E o mistério chama-se uma bendita ata. A primeira versão é que apenas faltava um dos membros assinar essa bendita ata, que não foi assinada. A segunda é que na hora de assinar a ata teria sumido. Aí vem essas versões. Aí depois

0: depois aquela história do cartório que não teria liberado a ata, que tem que estar assinada para que foi feito contato. Sei de mistério e ninguém responde nada. Aí nós vemos agora que saiu já a tabela do Pernambucano aí, 2027. Veja só, viu? Os times que estão aqui. Nós temos Afogados, aí a Facineto que vai jogar em Lajedo, que é aquele, tá, a Seda que vai jogar em Lajedo, Ferroviário e Petrolina. Petrolina vai entrar com dois times, que é o Petrolina, 1º de maio.
1: Tem Lajedo, é?
0: Vai ser em Lajedo.
1: Mas aí tem o Facineto nessa
0: tem,
1: situação?
0: Tem, tem.
1: Então o primeiro quem é? Afogados é?
0: Primeiro, o grupo A são formados pelas seguintes equipes: Afogados, Facinete, Ferroviário, Petrolina, 1º de maio, né? Petrolina com duas equipes e Salgueiro. Aí vem a chave B: Belo Jardim, o central que é veterano dos campeonatos, Xangrande, Pesqueira volta novamente, Porto e Ipiranga. Serra Talhada estava vindo há pouco distante, está deixando um colosso o estádio já para os próximos campeonatos. A gente vê bonito, 18 mil habitantes, tem um colosso. Afogado lá em Gás, nem se fala. Garanhuns,
1: nada.
0: Não tem nenhum campo para ser exibido no campeonato.
1: Não,
0: isso é uma vergonha. Todas as cidades aí ajeitaram seus estados, todas elas, né? Olha aí, Pesqueira voltando novamente. Agora, quando se volta para Garanhuns, é tudo difícil.
1: Tudo difícil.
0: Tudo difícil.
1: Só tem dinheiro para festa, somente.
0: É tanto. Aí um ex-prefeito de Mores que não gostava quando as pessoas usavam esse termo que Garanhuns já teve. Já teve mesmo. Dois estados funcionando, né? Que era Água e Sete. Hoje é só lembrança, nada
1: não,
0: mais.
1: Só lembrança, nada mais.
0: É.
1: Só lembrança,
0: então já teve.
1: Nada mais.
0: Não, já teve dois estados funcionando. Hoje não, quer, não tem um.
1: Não.
0: Um?
1: Não. E o que tem vive se arrastando aí.
0: Pronto.
1: Se arrastando.
0: Se arrastando. Disseram que 7 de setembro ia entrar, mas aqui não consta de maneira alguma. 7 de setembro, não.
1: É, eu nunca incluí essa história,
0: não. Não, aqui eu, a tabela já saiu.
1: O clube é cheio de dificuldades, não tem estado.
0: Como é que vai entrar sem estado, sem
1: uma dificuldade intensa? Não acreditei, não.
0: É. Pelo menos aqui não consta 7 de setembro, não. Viu? São esses times que vão participar do campeonato do ano 2027.
1: 8:35. Olha, eu quero chamar a atenção do eleitor da região para a tabela, para a ordem de votação. Olha, se você não prestar atenção, você é capaz de errar. Se você não prestar atenção, você vai se complicar.
2: É muita gente
1: para você escolher e para você votar.
0: É, são muitos candidatos.
1: E aqui eu tenho uma ordem. Será interessante você pegar aí um lápis, um papel à mão, e você começar a escrever a ordem para você não se atrapalhar. Preste atenção. As eleições de 2026 terão uma novidade importante para os eleitores de Pernambuco. Qual é a novidade? A novidade é que serão dois senadores que você vai escolher. Dois senadores. Eu espero, meu Deus, que saiba escolher bem, meu Deus. O Brasil precisa de um Senado independente. Um Senado que não esteja enrolado em processos no Supremo. Para que esses ministros não façam chantagem com os senadores. Eu espero, meu Deus, que a população saiba escolher bons senadores, mãos limpas, independentes, para ver se a gente consegue virar a história deste país, que esse país está ruim, esse país está mal, esse país está ruim. Então, para os pernambucanos, este ano, nós vamos escolher dois senadores. Preste atenção. Serão dois votos para o Senado Federal. Para evitar dúvidas na hora de votar, é importante ficar atento à sequência dos cargos. E lembrar que, após confirmar o primeiro senador, a urna solicitará um segundo voto para o senador. Isso aqui em Pernambuco. A ordem é a seguinte: primeiro você vai votar para deputado federal. Primeiro, lá na máquina, lá na urnazinha eletrônica, você vai votar para deputado federal. Serão quatro.

quatro dígitos. E você confirma. Você digita os quatro dígitos e depois você confirma. Faz aquele barulhozinho. Pronto. Depois, segundo, deputado estadual. Primeiro você vota para deputado federal. Segundo, deputado estadual. O modus operandi é o mesmo. Você digita, para deputado federal são quatro dígitos, para deputado estadual cinco dígitos. Cinco. Olha, são detalhes que você vai se enrolar. Para deputado federal são quatro dígitos, confirma. Deputado estadual cinco dígitos e confirma. Depois, primeiro, segundo, terceiro, agora, você vai escolher o primeiro senador. O primeiro senador. São três dígitos. Observem que vem na seguinte ordem. Quatro dígitos para deputado federal, cinco dígitos para deputado estadual, três dígitos para senador. Você vai conferir o nome, você olha a foto do cabra, confere o nome, o número, a foto. Aí você mete o dedão e você confirma. Aí faz aquele barulho. Pronto. Terminou? Terminou. Vai escolher agora mais um senador. É a quarta etapa, mais um senador. O segundo. A urna solicitará um novo voto para o Senado. Aí você vai digitar um outro número com três dígitos da sua escolha. Você vai conferir e você vai confirmar novamente. Faz o barulho. Pronto, votou. Aí depois, agora, vai lembrar que você tem a liberdade, né, de anular, de votar em branco. Você tem toda essa sua liberdade, não é obrigatório você ter que votar. Se você vai para a urna só para anular, você anula. Se vai para a urna só para votar em branco, você vai votar em branco. Se você vai para a urna para escolher candidatos e votar, tudo bem, você escolhe e segue esse caminho. Você vai seguir esse caminho. A quinta etapa. Aí é para governador. A quinta etapa. Você já votou federal, já votou no estadual, já votou no primeiro senador, já votou segundo senador, depois governador. Aí você vai escolher o seu candidato ao governo do seu estado. São dois dígitos. Você confirma, fez o barulhozinho. E agora vamos para a última etapa, que é o presidente da República. Aí a última etapa, presidente da República. São seis movimentos que você vai fazer. O último movimento é para presidente da República. São dois dígitos apenas. Aí você vota, você confirma, faz o barulhozinho. Votação encerrada, tá bom? Refrescar a memória, vamos. Primeiro, você vota para deputado federal, são quatro dígitos, quatro números. Segundo, você vota para deputado estadual, são cinco dígitos, cinco números. Depois você vota para o primeiro senador, são três dígitos. Depois você vota para o segundo senador, também três dígitos. Depois governador. E depois o presidente da República. Atenção, o voto não termina após o primeiro senador. Em 2026, o eleitor pernambucano deverá fazer duas escolhas para o Senado Federal. Duas escolhas. Por isso, antes de ir à sessão eleitoral, confira os números direitinho dos candidatos, em quem pretende votar. E fique atento à tela na sua urna, tá bom? Resumo. Primeiro deputado federal, segundo deputado estadual, terceiro primeiro senador, quarto segundo senador, quinto governador, sexto e último presidente da República. Fique atento, pesquise o cabra e vote com tranquilidade e consciência. E eu peço, pelo amor de Deus, não faça merda, pelo amor de Deus, nós estamos lascados. Nós vamos lascar, não faça merda, pelo amor de Deus.

0: Se só fosse você que sofresse, tudo bem. Se só fosse você que fosse sofrer, tudo bem. Acontece que uma merda que você faz na sua urna, você não prejudica somente a você e a sua família. Você prejudica uma nação inteira. Você prejudica todos nós. 8:43, canal aberto, linha aberta, Luiz Andrade. Alô, você, meu filho, detona.
1: Luiz Andrade. Ainda mando um abraço especial ao Valti Lemos, lá no bairro da Boa Vista. Homem, eu vejo as eleições municipais, que isso é muito simples. Prefeito e vereadores. Ainda tem gente que fica enrolado procurando papel, quanto mais uma dessa. Ou ele leva uma lista aí dos candidatos que vai votar, ou vai ser aquela atrapalhada.
0: Leva uma cola, tem que levar uma cola.
1: Tem que levar uma cola.
0: É.
1: Porque para dois, prefeito, velho, tem gente enrolada que a gente vê.
0: Tem gente enrolada.
1: Sai procurando sem saber quem vai votar.
0: Imagina
1: um rolo compressor
2: desse jeito. Sim.
1: De candidato.
2: Porque é desse jeito.
0: Com seis movimentos. Seis movimentos.
1: Tem dificuldade de votar.
0: Seis movimentos com dígitos diferentes.
1: Com dois existe enrolamento e agora?
0: É.
1: Olha aí.
0: Com tem que levar uma cola, tem que levar uma cola.
1: Leva uma cola e fica colado.
0: De uma vez por outra. Tem que levar uma cola.
1: Vendo aqui também a reclamação da população de Garanhuns, em geral, e das cinco vizinhas, é que o governo do estado, ele contratou 4.456 novos policiais militares e mandou sequer um para o nome do BPM, que precisa muito, né, para reforçar a segurança tanto em Garanhuns como nas cinco vizinhas.
0: Mas peraí.
1: Aí a turma pergunta o
0: ô Lula, peraí. Oi. Deixa eu ver aqui uma informação que eu recebi. Parece que veio polícia pra cá. Deixa eu ver.
1: É por aqui até hoje.
0: Não
1: veio,
0: não.
1: Viu?
0: Governo do estado contrata 4.456 novos policiais militares.
1: Isso.
0: E não enviou nenhum policial para Garanhuns.
1: Nenhum.
0: Nenhum. Zero policial para Garanhuns.
1: Aí a população, diz aqui um ouvinte nosso, a população quer resposta. Porque depois da formação de 4.459 policiais, nenhum foi destinado ao nome do BPM, que necessita muito, independente de político ou não, né? Mas aí tem que ver a população que necessita de segurança de Garanhuns. O nome do BPM parece que...
0: vale dizer que o nome do BPM é responsável...
1: Quantas?
0: Por 15 cidades. 15 cidades, o agreste regional.
1: 15 cidades, é
0: e
1: isso.
0: E continua desguarnecido.
1: Não tem. Você não vê polícia
0: mandar. Enquanto outras regiões são beneficiadas.
1: Pronto.
0: Aí, ó. Tá aí a situação.
1: A situação é, até disso aqui é...
0: E a gente cobra aí o Zazá.
1: O
0: Zazá, que já foi líder da governadora.
1: E é muito afinado com o governador aí, né?
0: Ele é líder. Ele tá afastado, né?
1: Ele já foi líder.
0: Líder da governadora, lá na Assembleia Legislativa.
1: Já foi líder de governo.
0: Ele é candidato a deputado federal agora, então a gente cobra desse cidadão. Essa aproximação com a governadora... Para que ela reveja a situação.
1: E ele tem muita aproximação com ela, né?
0: Como é que 4.456 policiais
1: não vem nenhum para Garanhuns?
0: Não vem um policial para Garanhuns para reforçar.
1: Aí não dá para entender.
0: Isso é descaso com Garanhuns, com a Grécia Meridional.
1: A população não tem nada a ver. Se existe divergência política entre governo do estado e governo municipal...
0: Não tem nada a ver, meu.
1: Nada a ver, viu?
0: Tem nada a ver.
1: Que a população da comunidade é segurança.
0: Então a gente cobra a esses senhores e senhoras ligadas à governadora... Que ela reveja esse posicionamento e que ela possa liberar um efetivo para Garanhuns. Garanhuns precisa urgentemente, afinal de contas, o nono BPM é responsável por 15 cidades do Agreste Meridional.
1: E aí, como mandar a polícia se sentir?
0: 8:47. Alô, meu amigo Mané. Chamar a agência Rádio Web de novo, Mané. Mané, meu filho, vai viajar, vai à praia, vai a Maragogi, logo após comer feijão meio-dia, quando ele comer um prato de feijão meio-dia, ele vai com Mirandinha, ele vai com Rosidinha, e vai com Vitória, e mais alguém.
3: Rosa Ilma. Maria Eduarda.
0: Ed Carlos, Miguel, Gabriel, muita gente vai à praia. Logo após comer feijão, né? Ele vai para Maragogi.
3: Comer um bode sarapatel. Rabada.
0: É.
3: Você já entrou na rabada?
0: Maragogi. Não.
3: Você já entrou na rabada?
0: Na rabada de quê?
3: Qualquer uma. A que você achar melhor.
0: Não, eu gosto. Eu já comi rabada, é bom.
3: Que tipo de rabada você gosta?
0: É bom. Eu gosto de uma rabada...
3: Grossa ou fina?
0: Não, isso é para você que...

0: Ai, que delícia.
1: Servos em Deus.
0: Ele ama.
1: Afinal de contas, você joga no bicho todo dia.
0: Exatamente.
1: E o seu numeral preferido é 24.
0: Viado, rabada.
1: Rabada. 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
3: Sexta-feira, 21 de agosto de 2026. Este é o Giro de Notícias. Eu sou Norberto Notari e você acompanha os destaques do momento. O Supremo Tribunal Federal retoma hoje a discussão sobre o imposto sobre a renda da pessoa 2026. Este é o Giro de Notícias. Eu sou Norberto Notari e você acompanha os destaques do momento. O Supremo Tribunal Federal retoma hoje a discussão sobre o imposto sobre a renda da pessoa jurídica e contribuição social sobre o lucro líquido em relação aos lucros obtidos por empresas brasileiras no exterior. O caso trata de empresas controladas pela Vale em três países. O impacto às contas públicas pode chegar a 22 bilhões de reais. O Tribunal Superior Eleitoral definiu os tempos que cada candidato à presidência vai ter na TV e no rádio. Luiz Inácio Lula da Silva terá o maior espaço no horário eleitoral com 5 minutos e 31 segundos. Flávio Bolsonaro aparece em seguida com 4 minutos e 20 segundos. Ronaldo Caiado vai ter 2 minutos e 2 segundos, enquanto Augusto Cury vai ter 35 segundos. Romeu Zema e Renan Santos não terão tempo de propaganda. A distribuição leva em consideração a representação dos partidos na Câmara dos Deputados. Propaganda eleitoral gratuita no rádio e na TV terá início no dia 28 de agosto. A Polícia Militar iniciou na madrugada de hoje uma operação no Complexo de Israel, na zona norte do Rio de Janeiro. Houve tiroteio entre os agentes e os criminosos e no início da manhã um motorista de ônibus foi atingido por uma bala perdida. Cerca de 200 militares atuam nos trabalhos. O vice-chanceler russo afirmou que o país quer colocar em prática planos para estabelecer a paz com a Ucrânia, mas com o compromisso de que eventuais acordos considerem a realidade estabelecida no momento. De acordo com a imprensa internacional, Sergei Ryabkov afirmou que os Estados Unidos demonstraram disposição para diálogo construtivo e compreensível. Corinthians avançou para as quartas de final da Libertadores ao vencer o Rosário Central por 1-0 em casa. Agora, Timão encara o Estudiantes. Mirassol foi eliminado nos pênaltis pela LDU após empatar no tempo normal por 0-0. A equipe equatoriana é a próxima adversária do Palmeiras. Pela Sul-Americana, o Vasco goleou o Olímpia fora de casa e seguiu para as quartas de final do torneio. O time carioca venceu por 4-1. Quem também está classificado é o Santos, que ficou no empate sem gols com o Macará. O Botafogo venceu o Cienciano por 1-0, mas foi eliminado na competição mesmo assim. O Giro de Notícias é uma produção da agência Rádio Web.
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1: Oito horas e mais 51 minutos. Ouvir a fala do povo. Tem uma senhora que vai falar sobre Raquel e papai. Aí ela diz que a gente sabe da situação qual é. Sim, a gente já comentou. A gente já comentou. Só que eu não acredito que o motivo pela qual esses policiais não chegaram a garantir por causa de papai. Eu não acredito. Eu não posso acreditar.
8: E a população?
1: Porque aí a governadora seria muito baixa. Seria muito pequena. Seria muito mundiça. Culpar uma população inteira por causa de papai. Será que papai é tão importante assim? Ao ponto de uma governadora prejudicar 120 mil pessoas. É 120 mil, né? A população do Garanhuns, né?
8: Agora, segundo o censo, está em 140.
1: 140 né? mil pessoas por causa de papai? Será que papai é tão importante assim? Eu não acredito.
8: E rivalidade política, a população
1: eu
8: vai passar.
1: Eu acredito que não seja por causa de papai. Eu acredito que ele mandou mesmo. Também por falta de força política.
8: Exatamente.
1: Porque se nós tivéssemos força política desses aliados da governadora, ela mandaria sim.
8: Mandaria.
1: Então faltou uma voz do Zazá, faltou a voz de Zair.

0: Isaías, faltou uma voz.
1: Ele é muito afinado com
0: o governador. Faltou a voz de Isaías, faltou a voz de outras e pessoas outros, ligadas à governadora.
1: Muita gente ligada à governadora.
0: Então, onde não se tem força política, não tem nada. Não tem nada. Veja aí o nosso atraso. Onde não se tem força política, não tem nada. Então eu não acredito que ela não mudou por estar para Garanhuns por causa de papai. Será que papai é tão importante assim, ao ponto de fazer sofrer 140 mil pessoas? Pelo amor de Deus, eu não quero acreditar.
1: E fora as cidades, né? Que
0: fora, aí. Sim, eu não quero acreditar.
1: Quantas mil pessoas?
0: Mas a senhora cobra aqui até meia irônica, ela até fala que a gente sabe, vocês sabem, digo aí, que é por causa de papai, por causa de papai. Não, eu não quero ser.
1: Correto, conta quantas cidades? Você fala pouco de cidades, foi?
0: Eu não quero entender que seja por causa de papai.
1: Não, são mais cidades civilizadas que estão nessa
0: situação. Eu quero entender que é ruindade dela mesmo, da governadora. É ruindade da governadora mesmo. Entendeu? E também a falta de uma voz. De uma voz da política de Garanhuns.
1: Perguntando, cadê a liderança do governo?
0: Principalmente esses políticos que estão ligados à governadora de Pernambuco.
1: Tem gente chegada aqui.
0: Bom, vamos ouvir a cidadã aqui, né? Vamos ouvir a cidadã. Fala aí, cidadã, fala.
2: Bom dia, Pereira e Lasca Luiz.
1: Opa, bom
2: dia.
1: Não
2: vem, né? Porque a Raquel não gosta de papai, né? Do prefeito de Garanhuns. Olha aí, ela não gosta deles. Aí por isso que não vem, bota no ar isso também.
1: Pronto, já tá no ar, né?
2: Aí a polícia não pode vir pra Garanhuns, né? Se a Raquel não manda, não quer que venha, como é que eles vão vir? A resposta tá aí, todo mundo já sabe o que vem ser isso, por causa disso.
1: Aí vai pagar.
2: E vocês devem saber também, né?
0: Saber a gente sabe, agora eu não quero aceitar que seja isso.
1: A população vai pagar por causa de inimizade
0: política. Eu não quero aceitar que seja isso.
1: Ou rivalidade política, né?
0: A gente sabe que há uma rivalidade entre a governadora e papai, mas a gente não aceita a governadora prejudicar 140 mil pessoas por causa de papai.
1: E as cidades circunvizinhas também?
0: Sabe que papai é tão importante assim? É tão importante assim? Eu acredito mais na falta de força política, aí sim.
1: Tá faltando isso.
0: Se Zazá chegasse lá junto à governadora, brigasse, que ele é deputado estadual.
1: Deputado
0: estadual. Se chegasse junto à governadora e brigasse com a governadora no bom sentido, eu quero policiais para Garanhuns, eu quero policiais para minha terra.
1: O nome do evento tá escasso.
0: Entendeu? Outras pessoas ligadas aqui à governadora, não esqueça de Garanhuns, não esqueça de Garanhuns. Então, falta força política. E aonde não se tem força política, o atraso reina.
1: Pronto, você não vem mais policiais circulando.
0: O atraso reina.
1: A não ser quando tem um evento, vem de fora.
0: 8h55. Chamar Jesus Cristo com a sua mensagem. 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Que redefine a única esperança para toda a humanidade. 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Fala, Jesus.
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5: Todo dia que eu tenho a oportunidade de estar aqui com você, fico contente e agradecido ao Senhor por esse privilégio de compartilhar um pouquinho a palavra dele com você. Texto bíblico para hoje, primeiro livro do profeta Samuel, capítulo 17, verso 47. Toda esta multidão saberá que o Senhor salva. Não com espada nem com lança, porque do Senhor é a guerra, e Ele entregará todos vocês nas nossas mãos. A história de Davi e Golias é uma das mais conhecidas da Bíblia e ainda assim continua extremamente atual. De um lado, um gigante experiente, forte, temido. Do outro lado, um jovenzinho pastor, sem armadura, sem experiência em batalha e aparentemente despreparado para o confronto. Humanamente falando, não havia comparação. Golias representava tudo o que parecia impossível de vencer. Força, tamanho, intimidação. Por outro lado, Davi representava a fragilidade, a limitação, a improbabilidade. Ainda assim, foi justamente Davi quem Deus escolheu para enfrentar o gigante. Aqui está um ponto importante. Deus poderia ter usado qualquer pessoa? poderia ter levantado um guerreiro experiente

alguém treinado e preparado para a batalha. Mas Deus escolheu Davi, não por sua força, mas por sua confiança. Antes mesmo de lançar a pedra, Davi declara uma verdade poderosa: a vitória não vem da espada e nem da lança. A batalha pertence ao Senhor. Essa afirmação muda completamente a perspectiva.

dias. Muitas vezes nós nos sentimos como Davi, pequenos diante de algo grande demais. Mas essa história nos ensina que o tamanho do desafio não define o resultado da batalha. O que realmente importa é quem está no controle. Quando nós tentamos enfrentar nossos gigantes apenas com nossa própria força, é natural sentir medo. Mas quando nós reconhecemos que a batalha pertence a Deus, algo muda dentro de nós. A confiança substitui o desespero. A fé toma o lugar da insegurança. Deus usou Davi não apenas para derrotar um gigante, mas para ensinar uma lição que ecoa até hoje. Não é sobre capacidade humana, é sobre dependência divina. Talvez hoje você esteja diante de um gigante que parece impossível de vencer. Lembre-se, Deus não precisa de força humana para agir. Ele usa aquilo que parece pequeno para mostrar que Ele é grande. Confie nele, entregue sua batalha, porque no final a vitória não depende de você, depende de quem luta por você. Oh, tomara que você e eu, nós todos aprendamos essa lição. O mais importante é quem está conosco. O Senhor é contigo, o Senhor é comigo. Se o nosso coração verdadeiramente está consagrado a Ele, está rendido a Ele. E se Deus é por nós, quem será contra nós? Como diz o apóstolo Paulo, nele nós somos mais que vencedores. Vamos orar juntos? Gratidão, Pai querido, porque sabemos que Tu és o mesmo ontem, hoje e o será para sempre. Assim como abençoaste o pequeno Davi contra o gigante Golias, estás pronto a cuidar, proteger e abençoar todos aqueles que hoje humildemente se rendem a Ti, buscam Tua direção, Tua proteção, procuram viver em harmonia com a Tua vontade. Permanece conosco, Senhor, e concede-nos a vitória, Pai. Nós Te pedimos em nome de Jesus. Amém.

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1: É isso aí, gente. Voltamos com mais um Music Pop por aqui, trazendo só o melhor do pop atual pra você. É só música boa. É isso que a gente gosta, né? Bora então com mais uma.

0: segundona tamo junto por aqui, tá bom? Beijão, fica com Deus, aquele abraço, tchau, tchau.
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2: Alô, minha gente, final de semana no ar e o Pagodaço já também começando aqui com o melhor da música brasileira que balança todo mundo, né? O samba e o pagode com certeza pedindo passagem no seu rádio em mais uma edição do Pagodaço. Eu, Kleber Salles, já tô nessa, tô aqui com você. Então, abrindo mais uma edição do Pagodaço de hoje, tem essa daqui.
3: Muito obrigado.
4: Essa, marcou gerações. Quem sabe solta a voz, canta com a gente assim, ó.

0: tu.
1: Que as estrelas não parem de nos abençoar. Bruno Tiaguinho!
2: Salve Caju pra baixo. Que satisfação, família Rio de Janeiro.
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2: Vamos lá. Assim.

mexendo assim, ó. 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
2: E aí, tá curtindo bastante? Tá curtindo o nosso pagodaço? Tá requebrando, mexendo o esqueleto? Ó, uma parada rapidinha só pra você tomar uma aguinha, mas eu volto já já com mais músicas, não sai daí!
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2: Muito bem, chegamos com mais uma edição do Super 10. Aqui na sua rádio preferida você vai ouvir e curtir. Chega mais! As 10 mais tocadas do Brasil estão chegando. Vem comigo!
1: Décima posição.

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5: Oi, gente, estamos de volta com Super 10. Aumenta o som e confira mais uma super sequência.
4: Sexta posição.

0: tudo isso é churrasco que eu tô gostando.
1: Faz barulho aí, isso é churrasco!
2: Terceira posição.

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1: Encerramos por aqui mais um Super 10. Espero que tenha gostado da programação de hoje. Voltaremos na próxima. Beijos e até lá!
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2: Muito bem, a partir de agora está no ar o Jornal Rádio News. Informação em primeiro lugar. Brasil e o mundo passam aqui na sua rádio favorita. Sejam bem-vindos.
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2: Previsão do tempo para sexta-feira, 21 de agosto de 2026. Região Centro-Oeste, em Campo Grande, Mato Grosso do Sul, a previsão é de céu claro. Os termômetros marcam mínima de 14 e máxima de 25 graus. Umidade relativa do ar gira em torno de 70 a 10%. Chapadão do Céu, em Goiás, comemora aniversário com céu encoberto pela manhã. À tarde, o tempo abre. Temperatura mínima de 18 e máxima de 30 graus. A umidade relativa do ar vai de 70 a 30%. Região Nordeste. Em Fortaleza, a previsão é de céu claro nesta sexta-feira. Temperatura mínima na capital cearense é de 25 e máxima 31 graus nas horas mais quentes do dia. A umidade do ar é de 90 a 50%. Wagner, na Bahia, canta parabéns com céu claro. Temperatura mínima é de 13 e a máxima de 29 graus. A umidade relativa do ar é de 90 a 30%. Região Norte. Em Belém, no Pará, predomina o céu encoberto. Temperatura mínima é de 24 e máxima de 33 graus. A umidade do ar é de 100 a 40%. Palmas, no Tocantins, tem previsão de céu claro, com temperatura mínima de 24 e máxima de 37 graus. Umidade do ar varia de 60 a 20%. Região Sudeste. Em Belo Horizonte, Minas Gerais, céu claro nesta sexta-feira. Os termômetros registram mínima de 15 e máxima de 33 graus. Umidade relativa do ar vai de 90 a 20%. A cidade de São João de Meriti, no Rio de Janeiro, tem previsão de céu variando de claro a encoberto no dia do aniversário. Temperatura mínima de 21 e máxima de 29 graus. Umidade relativa do ar é de 90 a 40%. Região Sul. Florianópolis, em Santa Catarina, amanhece com céu claro, com tendência a acumular nuvens ao longo do dia. Os termômetros registram mínima de 17 e máxima de 21 graus. A umidade relativa do ar fica entre 100 e 55%. Porto Alegre, no Rio Grande do Sul, tem céu encoberto com possibilidade de chuvisco pela manhã. Termômetros registrando mínima de 12 e máxima de 17 graus. A umidade relativa do ar oscila entre 90 e 60%. Você ouviu a previsão do tempo para esta sexta-feira, 21 de agosto de 2026, com informações do IBGE Cidades e do Instituto Nacional de Meteorologia, IMET.
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3: A Justiça do Rio de Janeiro aceitou a denúncia oferecida pelo Ministério Público do Estado contra o falso médico Diogo dos Santos Serpa e manteve a prisão preventiva do agora réu. Diogo se apresentava como médico usando o nome de Jefferson Targino Sampaio e foi preso em flagrante no início deste mês, quando fazia atendimento domiciliar a uma criança de 10 anos diagnosticada com câncer cerebral. Ele cuidava da criança desde outubro de 2025. De acordo com a denúncia, o acusado exercia ilegalmente a medicina, usando identidade e documentos profissionais de outra pessoa para fazer atendimentos, mesmo não tendo habilitação legal para o exercício da profissão. Ao receber a denúncia, o juiz Guilherme Granmasson Ferreira Chaves, da 2ª Vara Criminal da Comarca de Nova Iguaçu, na Baixada Fluminense, considerou que os autos contêm a exposição dos fatos criminosos com suas circunstâncias e elementos que fornecem a necessária justa causa para a deflagração da ação penal. Durante a investigação feita pela Polícia Civil, foram apreendidos, entre outros itens, carimbo e blocos de receituário em nome de Jefferson Targino Sampaio, além de receituários de controle

0: controle especial em nome de outro profissional. Também foram incorporados aos autos elementos relativos à possível atuação do acusado em outros atendimentos.
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2: O Ministério Público Federal recomendou que as empresas de transporte por aplicativo, Uber e 99, implementem medidas mais eficazes para garantir a acessibilidade de passageiros idosos ou com deficiência. Entre as medidas solicitadas, todas de abrangência nacional, estão garantir o embarque e desembarque seguro para este público, acomodação com cadeira de rodas, andadores ou outros aparelhos de assistência nos veículos e capacitação dos motoristas para impedir casos de discriminação ou cancelamento proposital das viagens. O MPF deu o prazo de 90 dias para que as duas empresas informem se é possível disponibilizar um serviço específico para atender pessoas com mobilidade reduzida e outras limitações em todos os locais onde operam. Segundo o Ministério Público, modalidades como o Uber Access, serviço que oferece veículos adaptados, já está em uso em outros países, mas não no Brasil. As recomendações surgiram após a abertura de um inquérito civil que reuniu relatos de clientes insatisfeitos com, entre outras condutas, a recusa de chamadas em locais de grande fluxo e o cancelamento de viagens devido a equipamentos assistivos ou cães-guia. Em maio, foi realizada uma audiência pública com as plataformas para aperfeiçoamento dos serviços. Mas, de acordo com o MPF, as respostas tanto da Uber quanto da 99 não foram satisfatórias, inclusive em relação às sanções aplicadas aos motoristas infratores. Também foram cobradas providências da Senacom, a Secretaria Nacional do Consumidor, recomendando que investigue eventuais falhas no atendimento e estude a criação de normas para a implementação de modalidades de corrida específicas a esse público, com veículos adaptados e motoristas treinados para garantir a acessibilidade. Até o fechamento desta reportagem, a Uber, a 99 e a Senacom não se manifestaram sobre a recomendação.
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3: A Agência Nacional de Vigilância Sanitária vai abrir um processo administrativo para regulamentar a venda e entrega de medicamento por marketplaces como Mercado Livre e Shopee e aplicativos de delivery como iFood e Rappi. A decisão é da diretoria colegiada da agência e foi aprovada por unanimidade nesta quarta-feira. Uma alteração na legislação passou a permitir que farmácias e drogarias contratem canais digitais e plataformas de comércio eletrônico para a logística e a entrega de produtos ao consumidor. A Anvisa vai agora regulamentar as condições para essa atuação, definindo com clareza as responsabilidades dos estabelecimentos e das plataformas e assegurando a rastreabilidade das operações, a integridade das informações prestadas e o cumprimento das normas. O diretor-presidente da Anvisa, Leandro Safatli, explica a importância da decisão.
4: Essa regulamentação é especialmente importante porque o medicamento não é um bem de consumo comum. E a farmácia não pode ser compreendida apenas como um estabelecimento comercial. A farmácia é um estabelecimento de saúde que desempenha papel essencial na assistência farmacêutica e no uso seguro e racional de medicamentos.
3: Para agilizar o processo, a Anvisa decidiu que não será feita a análise do impacto regulatório. No entanto, a agência deve realizar consulta pública para uma ampla participação social, além dos profissionais e estabelecimentos envolvidos.
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5: No cenário político brasileiro, os seis candidatos mais bem colocados nas pesquisas para a eleição presidencial de 2026 revelam propostas convergentes em temas cruciais para o país. Entre os pontos em comum, destacam-se a expansão do ensino em tempo integral, a universalização do saneamento básico e o combate às facções criminosas. Essas convergências, detalhadas nos planos de governo enviados à Justiça Eleitoral, mostram um alinhamento em áreas prioritárias, apesar das diferenças ideológicas. tecnológicas. A pauta inclui ainda o prontuário eletrônico no SUS e a expansão da malha ferroviária, indicando um consenso sobre desafios estruturais.
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5: A tensão na Península Coreana se intensifica, com a Coreia do Norte lançando 11 mísseis balísticos de curto alcance. O movimento ocorre em meio a exercícios militares conjuntos entre Estados Unidos e Coreia do Sul, que Pyongyang considera uma provocação.

0: produção. Autoridades do Japão e da Coreia do Sul confirmaram os lançamentos, que voaram cerca de 300 quilômetros em direção ao mar. A ação norte-coreana segue críticas da irmã do líder Kim Jong-un aos exercícios, mesmo após o presidente dos Estados Unidos, Donald Trump, ter ordenado uma redução nas manobras.
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0: O Peru foi atingido por um terremoto de magnitude 6.7 em uma área de cordilheira. O tremor ocorre apenas 6 dias após o país realizar um exercício nacional que simulou um abalo de magnitude 8.8, preparando a população para um evento de grande escala. O Serviço Geológico dos Estados Unidos confirmou a magnitude do sismo, cujo epicentro foi próximo a Coracora. Autoridades peruanas alertam que o país espera um terremoto de grande magnitude em breve e as simulações são cruciais para a preparação de equipes de resgate e da população.
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2: Depois do intervalo, tem mais Jornal Rádio News. Fique na sintonia.
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1: Estamos de volta e agora vamos falar de esporte aqui no Jornal Rádio News.
2: E Gabriel Bortoleto comentou a renovação de Max Verstappen com a Red Bull e aproveitou o assunto para revelar seus próprios planos de longo prazo na Fórmula 1. O brasileiro afirmou que permanecer 15 anos na Audi, assim como Max ficará na Red Bull, seria um sonho e representaria o sucesso da parceria iniciada com a montadora alemã. Amigo de Verstappen, fora das pistas, Bortoleto soube pouco antes da entrevista que o tetracampeão havia acertado sua permanência até o fim de 2030. O piloto da Audi destacou a importância da continuidade do holandês, não apenas pela amizade entre os dois, mas também para a própria Fórmula 1.
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2: E o US Open distribuirá US$108 milhões em prêmios no último Grand Slam neste ano, o que representa o maior prêmio da história do tênis e um aumento de 20% em relação ao total distribuído no ano passado. Os campeões de simples masculino e feminino do torneio, que acontecerá de 23 de agosto a 13 de setembro em Nova York, receberão US$5,5 milhões cada, o que representa um aumento de 10% em relação ao ano passado e é o maior prêmio da história de um Grand Slam para um campeão de simples da chave principal. A estrutura de prêmios foi divulgada logo após os quatro maiores torneios do tênis anunciarem a criação de um conselho de jogadores que tem como objetivo dar voz aos tenistas em uma série de questões, como os prêmios em dinheiro distribuídos nesses torneios.
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2: E 11 anos após se aposentar, Ronaldinho Gaúcho chegou à Itália para vestir as cores do Ravenna, da terceira divisão, em um projeto para reerguer o clube em busca de seu último gol da carreira. Ronaldinho faz parte do grupo de acionistas do clube, que chegou a disputar a segunda divisão da Itália nos anos 90, mas vive turbulência financeira e administrativa. Ele será apresentado em um evento para cerca de 6 mil fãs e torcedores, em um festival de praia na costa leste da Itália. Aos 46 anos, Ronaldinho não disputa uma partida oficial desde 2015, quando atuou pela última vez com a camisa do Fluminense.
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3: Em Belo Horizonte, o público pode conferir até o dia 12 de outubro a exposição Asa de Papel, Marcelo Xavier, que faz um passeio pelo universo de mais de 40 anos de produção do artista plástico, escritor e ilustrador. Marcelo Xavier é autor de mais de 20 livros infantis e venceu o Prêmio Jabuti de Melhor Ilustrador pelo livro Asa de Papel, título que dá nome à mostra em cartaz no CCBB, o Centro Cultural Banco do Brasil, de Belo Horizonte. A obra do artista é apresentada como um livro expandido, do qual personagens, imagens e palavras são transportados para o espaço da exposição. O curador Marconi Drummond destaca a linguagem singular de Marcelo Xavier na literatura infanto-juvenil brasileira.
4: Podemos dizer que seus livros não apenas contam histórias, eles propõem modos de ver, imaginar e compreender o mundo. A obra do Marcelo Xavier aborda com sensibilidade e humor questões como diversidade, inclusão, direito à cidade, cultura popular, meio ambiente e, sobretudo, a potência criadora das infâncias.
3: A exposição conta com recursos de acessibilidade, como maquetes táteis e conteúdos sonoros em Libras e Braille. Autonomia e inclusão são temas que atravessam a trajetória de Marcelo Xavier. O artista de 77 anos é cadeirante e convive há mais de 20 anos com ela, esclerose lateral amiotrófica. Filha de Marcelo, a também artista plástica Luísa Xavier, conta que a experiência do pai com massinha de modelar começou na infância em Vitória, no Espírito Santo, quando ele brincava de criar figuras no barro. Luísa comenta a metodologia da chave de massinha desenvolvida por Marcelo.
5: A massinha de modelar, ela é uma forma de acessar muito facilmente esse universo, não só da criança, sabe? Mas também dos adultos, né? Ela é um material super versátil, super colorido, muito vivo, né? Que responde muito rapidamente à nossa criatividade, à nossa imaginação. E é um instrumento pedagógico fantástico mesmo.
3: Com ambientes inspirados de forma lúdica em livros do artista, a mostra traz instalações, desenhos e esculturas que também revelam a expressão do artista, além dos trabalhos com massinha de modelar. Luísa Xavier destaca que a

0: Imaginação é coisa séria, não apenas para as crianças, mas também para os adultos.
1: Olha, o meu pai, o Marcelo, ele tem uma frase que faz uma pergunta. Por que a realidade é mais verdadeira que a fantasia, se ela também é inexplicável? O que ele quer dizer com essa frase é que realidade e fantasia se cruzam, se mesclam. Que a fantasia, ela tem uma força real que deve ser levada a sério.
0: Crianças e adultos podem explorar a imaginação na mostra de Marcelo Xavier, no CCBB de Belo Horizonte, até o dia 12 de outubro. A entrada é gratuita.
1: Que deve ser levado a sério.
0: Crianças e adultos podem explorar a imaginação na mostra de Marcelo Xavier, no CCBB de Belo Horizonte, até o dia 12 de outubro. A entrada é gratuita, com retirada de ingressos na bilheteria ou pelo site da instituição.
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3: 4 pessoas ficaram feridas por uma explosão em um prédio residencial na Rua Sá Ferreira, em Copacabana, zona sul da cidade do Rio de Janeiro. O acidente aconteceu na tarde desta quarta-feira. As vítimas foram socorridas pelos bombeiros com ferimentos leves e moderados, sendo que 2 precisaram ser encaminhadas para o Hospital Municipal Miguel Couto, também na zona sul. As outras 2 foram atendidas no local e liberadas. Segundo o porta-voz do Corpo de Bombeiros, o tenente-coronel Fábio Contreiras, a corporação foi acionada por volta das 4 horas da tarde. Equipes do quartel de Copacabana realizaram a retirada dos moradores do prédio, que possui 13 pavimentos, além do subsolo.
4: A corporação também teve que promover a evacuação de toda a edificação, um total aproximado de 150 apartamentos, para que a gente pudesse ter a certeza que o prédio não tinha risco de colapso estrutural. Equipes da Defesa Civil do município do Rio de Janeiro foram acionadas, fizeram a avaliação e logo depois liberaram o local com algumas interdições parciais nos 2 apartamentos que sofreram os abalos e também em parte da garagem.
3: As causas da explosão estão sendo apuradas pela Polícia Civil.
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5: Um empresário de 45 anos, João Victor Batista Pinheiro, faleceu esta semana em Fortaleza, durante um procedimento de lifting facial em uma clínica de estética. Segundo relatos de um amigo da vítima, a intervenção ocorreu em uma sala da clínica, e não em um centro cirúrgico, e não havia desfibrilador disponível no local. A família busca esclarecimentos sobre o suporte oferecido e as condições da clínica, incluindo autorização e habilitação profissional da dentista responsável. O Conselho Federal de Medicina e a Sociedade Brasileira de Dermatologia já haviam obtido uma decisão judicial que declarou a ilegalidade de procedimentos invasivos na face por não médicos.
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6: Essas foram as últimas de hoje do Jornal Rádio News. Voltaremos na próxima edição. Fique ligado.
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0: As 10 mais do dia. 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
1: Essa aqui tem que estar preparado pra sofrer, hein? Quem sabe, solta a voz, canta com a gente assim, ó.

0: dia. Obrigado aí pelo teu carinho. A gente volta na próxima edição com mais Top 10.
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0: Que música linda.
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2: Toca Aí! Eu adoro esse programa!

Valeu, gente! Essas são as últimas de hoje aqui, as últimas da semana também do Alô Toca Aí. Obrigado aí pela tua companhia. Segunda-feira a gente volta.

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0: Está no ar mais uma edição do seu Jornal de Confiança. Com as informações mais quentes do dia. Trazendo tudo o que você precisa saber de maneira clara e direta. Eu sou Naldo Meirelles e prepare-se para ficar por dentro do que acontece no Brasil e no mundo, com análises e reportagens especiais. A partir de agora no Repórter Brasil News. Sejam bem-vindos.
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2: Previsão do tempo para sexta-feira, 21 de agosto de 2026. Região Centro-Oeste, em Campo Grande, Mato Grosso do Sul, a previsão é de céu claro. Os termômetros marcam mínima de 14 e máxima de 25 graus. Umidade relativa do ar gira em torno de 70 a 10%. Chapadão do Céu, em Goiás, comemora aniversário com céu encoberto pela manhã. À tarde, o tempo abre. Temperatura mínima de 18 e máxima de 30 graus. A umidade relativa do ar vai de 70 a 30%. Região Nordeste. Em Fortaleza, a previsão é de céu claro nesta sexta-feira. Temperatura mínima na capital cearense é de 25 e máxima 31 graus nas horas mais quentes do dia. A umidade do ar é de 90 a 50%. Wagner, na Bahia, canta parabéns com céu claro. Temperatura mínima é de 13 e a máxima de 29 graus. A umidade relativa do ar é de 90 a 30%. Região Norte. Em Belém, no Pará, predomina o céu encoberto. Temperatura mínima é de 24 e máxima de 33 graus. A umidade do ar é de 100 a 40%. Palmas, no Tocantins, tem

0: Em previsão de céu claro, com temperatura mínima de 24 e máxima de 37 graus. Umidade do ar varia de 60 a 20%. Região Sudeste. Em Belo Horizonte, Minas Gerais, céu claro nesta sexta-feira. Os termômetros registram mínima de 15, umidade do ar varia de 60 a 20%. Região Sudeste. Em Belo Horizonte, Minas Gerais, céu claro nesta sexta-feira. Os termômetros registram mínima de 15 e máxima de 33 graus. Umidade relativa do ar vai de 90 a 20%. A cidade de São João de Meriti, no Rio de Janeiro, tem previsão de céu variando de claro a encoberto no dia do aniversário. Temperatura mínima de 21 e máxima de 29 graus. Umidade relativa do ar é de 90 a 40%. Região Sul. Florianópolis, em Santa Catarina, amanhece com céu claro com tendência a acumular nuvens ao longo do dia. Os termômetros registram mínima de 17 e máxima de 21 graus. A umidade relativa do ar fica entre 100 e 55%. Porto Alegre, no Rio Grande do Sul, tem céu encoberto com possibilidade de chuvisco pela manhã. Termômetros registrando mínima de 12 e máxima de 17 graus. A umidade relativa do ar oscila entre 90 e 60%. Você ouviu a previsão do tempo para esta sexta-feira, 21 de agosto de 2026, com informações do IBGE Cidades e do Instituto Nacional de Meteorologia, IMET.
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2: A Justiça do Rio de Janeiro aceitou a denúncia oferecida pelo Ministério Público do Estado contra o falso médico Diogo dos Santos Serpa e manteve a prisão preventiva do agora réu. Diogo se apresentava como médico usando o nome de Jefferson Targino Sampaio e foi preso em flagrante no início deste mês, quando fazia atendimento domiciliar a uma criança de 10 anos diagnosticada com câncer cerebral. Ele cuidava da criança desde outubro de 2025. De acordo com a denúncia, o acusado exercia ilegalmente a medicina, usando identidade e documentos profissionais de outra pessoa para fazer atendimentos, mesmo não tendo habilitação legal para o exercício da profissão. Ao receber a denúncia, o juiz Guilherme Granmasson Ferreira Chaves, da 2ª Vara Criminal da comarca de Nova Iguaçu, na Baixada Fluminense, considerou que os autos contêm a exposição dos fatos criminosos com suas circunstâncias e elementos que fornecem a necessária justa causa para a deflagração da ação penal. Durante a investigação feita pela Polícia Civil, foram apreendidos, entre outros itens, carimbo e blocos de receituário em nome de Jefferson Targino Sampaio, além de receituários de controle especial em nome de outro profissional. Também foram incorporados aos autos elementos relativos à possível atuação do acusado em outros atendimentos.
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3: O Ministério Público Federal recomendou que as empresas de transporte por aplicativo, Uber e 99, implementem medidas mais eficazes para garantir a acessibilidade de passageiros idosos ou com deficiência. Entre as medidas solicitadas, todas de abrangência nacional, estão garantir o embarque e desembarque seguro para este público, acomodação com cadeira de rodas, andadores ou outros aparelhos de assistência nos veículos e capacitação dos motoristas para impedir casos de discriminação ou cancelamento proposital das viagens. O MPF deu o prazo de 90 dias para que as duas empresas informem se é possível disponibilizar um serviço específico para atender pessoas com mobilidade reduzida e outras limitações em todos os locais onde operam. Segundo o Ministério Público, modalidades como o Uber Access, serviço que oferece veículos adaptados, já está em uso em outros países, mas não no Brasil. As recomendações surgiram após a abertura de um inquérito civil que reuniu relatos de clientes insatisfeitos com, entre outras condutas, a recusa de chamadas em locais de grande fluxo e o cancelamento de viagens devido a equipamentos assistivos ou cães-guia. Em maio, foi realizada uma audiência pública com as plataformas para aperfeiçoamento dos serviços. Mas, de acordo com o MPF, as respostas tanto da Uber quanto da 99 não foram satisfatórias, inclusive em relação

0: as sanções aplicadas aos motoristas infratores. Também foram cobradas providências da Senacom, a Secretaria Nacional do Consumidor, recomendando que investigue eventuais falhas no atendimento e estude a criação de normas para a implementação de modalidades de corrida específicas a esse público, com veículos adaptados e motoristas treinados para garantir a acessibilidade. Até o fechamento desta reportagem, a Uber, a 99 e a Senacom não se manifestaram sobre a recomendação.
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2: A Agência Nacional de Vigilância Sanitária vai abrir um processo administrativo para regulamentar a venda e entrega de medicamento por marketplaces como Mercado Livre e Shopee e aplicativos de delivery como iFood e Rappi. A decisão é da diretoria colegiada da agência e foi aprovada por unanimidade nesta quarta-feira. Uma alteração na legislação passou a permitir que farmácias e drogarias contratem canais digitais e plataformas de comércio eletrônico para a logística e a entrega de produtos ao consumidor. A Anvisa vai agora regulamentar as condições para essa atuação, definindo com clareza as responsabilidades dos estabelecimentos e das plataformas e assegurando a rastreabilidade das operações, a integridade das informações prestadas e o cumprimento das normas. O diretor-presidente da Anvisa, Leandro Safatli, explica a importância da decisão.
3: Essa regulamentação é especialmente importante porque o medicamento não é um bem de consumo comum e a farmácia não pode ser compreendida apenas como um estabelecimento comercial. A farmácia é um estabelecimento de saúde que desempenha papel essencial na assistência farmacêutica e no uso seguro e racional de medicamentos.
2: Para agilizar o processo, a Anvisa decidiu que não será feita a análise do impacto regulatório. No entanto, a agência deve realizar consulta pública para uma ampla participação social, além dos profissionais e estabelecimentos envolvidos.
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4: No cenário político brasileiro, os 6 candidatos mais bem colocados nas pesquisas para a eleição presidencial de 2026 revelam propostas convergentes em temas cruciais para o país. Entre os pontos em comum, destacam-se a expansão do ensino em tempo integral, a universalização do saneamento básico e o combate às facções criminosas. Essas convergências, detalhadas nos planos de governo enviados à Justiça Eleitoral, mostram um alinhamento em áreas prioritárias, apesar das diferenças ideológicas. A pauta inclui ainda o prontuário eletrônico no SUS e a expansão da malha ferroviária, indicando um consenso sobre desafios estruturais.
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5: A tensão na Península Coreana se intensifica, com a Coreia do Norte lançando 11 mísseis balísticos de curto alcance. O movimento ocorre em meio a exercícios militares conjuntos entre Estados Unidos e Coreia do Sul, que Pyongyang considera uma provocação. Autoridades do Japão e da Coreia do Sul confirmaram os lançamentos, que voaram cerca de 300 quilômetros em direção ao mar. A ação norte-coreana segue críticas da irmã do líder Kim Jong-un aos exercícios, mesmo após o presidente dos Estados Unidos, Donald Trump, ter ordenado uma redução nas manobras.
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6: O Peru foi atingido por um terremoto de magnitude 6.7 em uma área de cordilheira. O tremor ocorre apenas 6 dias após o país realizar um exercício nacional que simulou um abalo de magnitude 8.8, preparando a população para um evento de grande escala. O Serviço Geológico dos Estados Unidos confirmou a magnitude do sismo, cujo epicentro foi próximo a Coracora. Autoridades peruanas alertam que o país espera um terremoto de grande magnitude em breve, e as simulações são cruciais para a preparação de equipes de resgate e da população.
1: 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Em instantes voltaremos com mais notícias aqui no Jornal Repórter Brasil News. Fique ligado.
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1: James Harden renovou com o Cleveland Cavaliers por mais 3 temporadas, em um contrato de US$ 97 milhões, cerca de 504 milhões de reais. Aos 36 anos,

0: O armador chegou ao Cavaliers em fevereiro, após ser trocado pelo Los Angeles Clippers, e agora poderá permanecer na equipe até os 40 anos. Com o novo vínculo, Harden ultrapassará a marca de US$ 500 milhões recebidos em salários durante a carreira, chegando a aproximadamente US$ 511 milhões. Ele se tornou o quarto jogador da história da NBA a atingir esse valor, atrás de LeBron James, Kevin Durant e Stephen Curry.
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2: Fred foi registrado no BID da CBF e está regularizado para estrear pelo Atlético Mineiro. O novo camisa 7 do Galo poderá entrar em campo contra o Internacional no sábado, às 18h30, no Beira-Rio, pelo Campeonato Brasileiro. Apesar da liberação, a presença do atacante na partida ainda é dúvida. Fred, de 33 anos, passou por exames médicos nesta quinta e ainda não treinou com o elenco, com a expectativa de realizar a primeira atividade nesta sexta-feira. Caso não faça sua estreia contra o Inter, ele poderá ter a primeira oportunidade no clássico diante do Cruzeiro, pela Copa do Brasil.
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3: O Flamengo venceu o Cruzeiro por 2-1 no Maracanã e garantiu vaga nas quartas de final da Libertadores. Arrascaeta abriu o placar para o rubro-negro. Lucas Romero empatou para os mineiros, mas Samuel Lino marcou o gol da classificação. Com o resultado, o Flamengo avançou com o placar agregado de 3-2, depois do empate por 1-1 no jogo de ida. O time carioca agora aguarda a definição do confronto entre Independiente Del Valle e Tolima para conhecer seu adversário nas quartas de final.
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4: O Palmeiras venceu o Cerro Porteño por 1-0 em Assunção e garantiu a classificação para as quartas de final da Libertadores. Gustavo Gomes marcou o único gol da partida aos 41 minutos do primeiro tempo, de cabeça, após cobrança de escanteio de Arias. O Verdão precisou suportar a pressão do time paraguaio, especialmente diante de mais de 40 mil torcedores no estádio Nueva Oia, mas conseguiu segurar o resultado até o fim. Com a vitória, o Palmeiras avançou pela 14ª vez às quartas de final da Libertadores e encerrou uma sequência de 4 partidas sem vencer.
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5: O Internacional anunciou a contratação do atacante paraguaio Antônio Sanabria. O centroavante assinou contrato com o clube gaúcho até o fim de 2029 e chega para reforçar o setor ofensivo na sequência do Campeonato Brasileiro e da Copa do Brasil. A negociação foi feita sem que o Inter precisasse pagar pela aquisição dos direitos econômicos. Inicialmente, o clube terá 50% dos direitos de Sanabria, enquanto a Cremonese ficará com a outra metade. Mas a participação colorada poderá aumentar gradualmente até 70%. O atacante, que disputou a última Copa do Mundo pelo Paraguai, marcou 1 gol e deu 1 assistência em 25 jogos na última temporada.
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6: Nesta quarta-feira, os candidatos a presidente da República intensificaram ações de campanha para apresentar suas propostas de governo. Augusto Cury, do Avante, promoveu debate digital no Instagram sobre saúde mental. Também pelas redes sociais, o candidato afirmou que pretende governar para solucionar problemas como o alto custo de vida do brasileiro, a criminalidade e o feminicídio. Em João Pessoa, capital da Paraíba, Renan Santos, do Missão, abordou questões ligadas ao tráfico de drogas e domínio territorial de organizações criminosas. Em vídeo, apareceu em uma retroescavadeira, retirando o que seria uma possível barricada atribuída a uma facção criminosa. Ronaldo Caiado, do PSD, defendeu a renovação do SUS, levando em conta o envelhecimento da população brasileira. Caiado falou sobre seu plano de governo para a saúde durante o 34º Congresso das Santas Casas e Hospitais Filantrópicos em Brasília. Participou ainda do 11º Fórum CNT de Debates, edição Presidenciáveis, onde destacou a capacidade nacional de realizar pesquisa e soluções na área da indústria. O encontro também ocorreu em Brasília. Hertz Dias, do PSTU, participou de uma Assembleia dos Trabalhadores da Educação Municipal de Juiz de Fora, em Minas Gerais. No evento, criticou a crescente influência de grupos empresariais sobre a educação brasileira. O candidato defendeu a revogação da Base Nacional Comum Curricular e do novo

0: ensino médio, por avaliar que não atendem às necessidades dos trabalhadores da educação nem dos estudantes. Romeu Zema do Novo visitou uma feira livre em Guaianazes, na zona leste de São Paulo, para conversar com comerciantes e consumidores sobre a inflação dos alimentos. Em entrevista à Rádio Itapuã FM de Salvador, Wilson Grassi, do Democrata, defendeu a criação de programa voltado à aplicação de Botox, toxina botulínica, pelo Sistema Público de Saúde. Segundo ele, a medida não teria como foco o tratamento de rugas, mas da autoestima de mulheres. A iniciativa contaria com recursos do Fundo de Financiamento de Campanha e da redução de carga tributária sobre cosméticos. Edmilson Costa, do PCB, concedeu entrevista ao jornal Folha de São Paulo. Pablo Marçal, do PRTB, disse em entrevista à emissora Massa FM que seu plano de governo prevê currículo de esportes, educação financeira e inteligência emocional para estudantes da rede pública, bem como a criação de centros olímpicos. Na pauta da segurança, defendeu o armamento da população para a defesa pessoal. Clariana Barão, do Democracia Cristã, Flávio Bolsonaro, do PL, e Rui Costa Pimenta, do PCO, gravaram material de campanha. Lula, do PT, e Samara Martins, do Partido Unidade Popular, não tiveram compromissos de campanha nesta quarta-feira.
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2: A Latam identificou um vazamento de dados pessoais de clientes de seu programa de fidelidade no final do mês passado. A companhia aérea confirmou que notificou a Agência Nacional de Proteção de Dados e os clientes potencialmente afetados. Segundo a Latam, a medida foi tomada em conformidade com a Lei Geral de Proteção de Dados. A LGPD diz que a notificação deve ter a descrição dos dados afetados, as informações sobre as pessoas envolvidas, as medidas de segurança que foram utilizadas, os riscos da falha e quais providências para conter e mitigar o prejuízo. De acordo com o comunicado para a imprensa, medidas de contenção e segurança digital foram adotadas logo após a identificação do problema. A empresa não deu um número exato de clientes afetados, nem quais dados teriam sido vazados, mas disse que a situação envolveu uma parcela limitada de membros de seu programa de fidelidade. O programa alvo dos vazamentos é considerado o maior da América do Sul em número de membros, mais de 50 milhões, e o oitavo em todo o mundo. Após o vazamento, a Latam declarou que mantém avaliação e atualização dos sistemas de proteção para garantir a privacidade dos usuários. Após ser notificada, a Agência Nacional de Proteção de Dados deve analisar a gravidade do fato e exigir ou não que a empresa tome atitudes adicionais, como a ampla divulgação do vazamento ou adotar outras ações.
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3: Esse foi mais uma edição do Repórter Brasil News. Obrigado pela sua companhia e até a próxima edição.
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3: E aí, tô na área, tô chegando e tá começando agora o Music Pop aqui pela sua melhor rádio. Por aqui, Bia Ibsen, a partir de agora ficaremos juntinhos aí por uma hora conferindo as melhores do pop, muita coisa boa pra você aqui, né? Aquelas músicas que estão bombando aí no Spotify, YouTube e muito mais. É, você confere tudinho por aqui. Hoje já é sexta-feira, sextou, meu povo! Dia de começar com música boa, final de semana começa.

0: mundo ligadinho aqui com a gente no Music Pop. Agora eu vou lá para aquele rápido intervalo, já volto.
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É isso aí, gente. Voltamos com mais um Music Pop por aqui, trazendo só o melhor do pop atual pra você. É só música boa. É isso que a gente gosta, né? Bora então com mais uma. 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

0: né?
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3: Encerrando mais um bloco com esse pop maravilhoso. Agora eu vou lá para aquele break. Music Pop volta já.
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1: É isso aí, gente. Voltamos com mais um Music Pop por aqui, trazendo só o melhor do pop atual pra você. Só música boa. É isso que a gente gosta, né? Bora então com mais uma.

0: Segundona, tamo junto por aqui, tá bom? Beijão, fica com Deus, aquele abraço, tchau, tchau.
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2: Alô, minha gente, final de semana no ar e o pagodaço já também começando aqui com o melhor da música brasileira que balança todo mundo, né? O samba e o pagode com certeza pedindo passagem no seu rádio em mais uma edição do Pagodaço. Eu, Kleber Salles, já tô nessa, tô aqui com você. Então, abrindo mais uma edição do Pagodaço de hoje, tem essa daqui.
3: Muito obrigado. Alô, essa, só pra contrariar.
4: Essa marcou gerações. Quem sabe solta a voz, canta com a gente assim, ó.

0: novo feito.
1: E as estrelas não parem de nos abençoar. 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
2: Salve Caju pra baixo. Que satisfação, família Rio de Janeiro.
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3: E aí, tá curtindo bastante? Tá curtindo o nosso pagodaço? Tá requebrando, mexendo o esqueleto? Ó, uma parada rapidinha só pra você tomar uma aguinha, mas eu volto já já com mais músicas, não sai daí!
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4: Muito bem, chegamos com mais uma edição do Super 10. Aqui na sua rádio preferida você vai ouvir e curtir. Chega mais! As 10 mais tocadas do Brasil estão chegando. Vem comigo!
2: Décima posição.

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5: Oi, gente, estamos de volta com Super 10. Aumenta o som e confira mais uma super sequência.
4: Sexta posição.

0: tudo isso é churrasco que eu tô gostando.
1: Faz barulho aí, isso é churrasco!
2: Terceira posição.

0: 10. Encerramos por aqui mais um Super 10. Espero que tenha gostado da programação de hoje. Voltaremos na próxima. Beijos e até lá.
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2: Muito bem, a partir de agora está no ar o Jornal Rádio News. Informação em primeiro lugar. Brasil e o mundo passam aqui na sua rádio favorita. Sejam bem-vindos.
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3: Previsão do tempo para sexta-feira, 21 de agosto de 2026. Região Centro-Oeste, em Campo Grande, Mato Grosso do Sul, a previsão é de céu claro. Os termômetros marcam mínima de 14 e máxima de 25 graus. Umidade relativa do ar gira em torno de 70 a 10%. Chapadão do Céu, em Goiás, comemora aniversário com céu encoberto pela manhã. À tarde, o

0: Tempo abre, temperatura mínima de 18 e máxima de 30 graus. A umidade relativa do ar vai de 70 a 30%. Região Nordeste. Em Fortaleza, a previsão é de céu claro nesta sexta-feira. Temperatura mínima na capital cearense é de 25 e máxima 31 graus nas horas mais quentes do dia. A umidade do ar é de 90 a 50%. Wagner, na Bahia, canta parabéns com céu claro. Temperatura mínima é de 13 e a máxima de 29 graus. A umidade relativa do ar é de 90 a 30%. Região Norte. Em Belém, no Pará, predomina o céu encoberto. Temperatura mínima é de 24 e máxima de 33 graus. A umidade do ar é de 100 a 40%. Palmas, no Tocantins, tem previsão de céu claro, com temperatura mínima de 24 e máxima de 37 graus. Umidade do ar varia de 60 a 20%. Região Sudeste. Em Belo Horizonte, Minas Gerais, céu claro nesta sexta-feira. Os termômetros registram mínima de 15 e máxima de 33 graus. Umidade relativa do ar vai de 90 a 20%. A cidade de São João de Meriti, no Rio de Janeiro, tem previsão de céu variando de claro a encoberto no dia do aniversário. Temperatura mínima de 21 e máxima de 29 graus. Umidade relativa do ar é de 90 a 40%. Região Sul. Florianópolis, em Santa Catarina, amanhece com céu claro, com tendência a acumular nuvens ao longo do dia. Os termômetros registram mínima de 17 e máxima de 21 graus. A umidade relativa do ar fica entre 100 e 55%. Porto Alegre, no Rio Grande do Sul, tem céu encoberto com possibilidade de chuvisco pela manhã. Termômetros registrando mínima de 12 e máxima de 17 graus. A umidade relativa do ar oscila entre 90 e 60%. Você ouviu a previsão do tempo para esta sexta-feira, 21 de agosto de 2026, com informações do IBGE Cidades e do Instituto Nacional de Meteorologia, IMET.
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2: A Justiça do Rio de Janeiro aceitou a denúncia oferecida pelo Ministério Público do Estado contra o falso médico Diogo dos Santos Serpa e manteve a prisão preventiva do agora réu. Diogo se apresentava como médico usando o nome de Jefferson Targino Sampaio e foi preso em flagrante no início deste mês, quando fazia atendimento domiciliar a uma criança de 10 anos diagnosticada com câncer cerebral. Ele cuidava da criança desde outubro de 2025. De acordo com a denúncia, o acusado exercia ilegalmente a medicina, usando identidade e documentos profissionais de outra pessoa para fazer atendimentos, mesmo não tendo habilitação legal para o exercício da profissão. Ao receber a denúncia, o juiz Guilherme Granmasson Ferreira Chaves, da 2ª Vara Criminal da comarca de Nova Iguaçu, na Baixada Fluminense, considerou que os autos contêm a exposição dos fatos criminosos com suas circunstâncias e elementos que fornecem a necessária justa causa para a deflagração da ação penal. Durante a investigação feita pela Polícia Civil, foram apreendidos, entre outros itens, carimbo e blocos de receituário em nome de Jefferson Targino Sampaio, além de receituários de controle especial em nome de outro profissional. Também foram incorporados aos autos elementos relativos à possível atuação do acusado em outros atendimentos.
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3: O Ministério Público Federal recomendou que as empresas de transporte por aplicativo, Uber e 99, implementem medidas mais eficazes para garantir a acessibilidade de passageiros idosos ou com deficiência. Entre as medidas solicitadas, todas de abrangência nacional, estão garantir o embarque e desembarque seguro para este público, acomodação com cadeira de rodas, andadores ou outros aparelhos de assistência nos veículos,

e capacitação dos motoristas para impedir casos de discriminação ou cancelamento proposital das viagens. O MPF deu o prazo de 90 dias para que as duas empresas informem se é possível disponibilizar um serviço específico para atender pessoas com mobilidade reduzida e outras limitações em todos os locais onde operam. Segundo o Ministério Público, modalidades como o Uber Access, serviço que oferece veículos adaptados, já está em uso em outros

0: Também foram cobradas providências da Senacom, a Secretaria Nacional do Consumidor, recomendando que investigue eventuais falhas no atendimento e estude a criação de normas para a implementação de modalidades de corrida específicas a esse público, com veículos adaptados e motoristas treinados para garantir a acessibilidade. Até o fechamento desta reportagem, a Uber, a 99 e a Senacom não se manifestaram sobre a recomendação.
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2: A Agência Nacional de Vigilância Sanitária vai abrir um processo administrativo para regulamentar a venda e entrega de medicamento por marketplaces como Mercado Livre e Shopee e aplicativos de delivery como iFood e Rappi. A decisão é da diretoria colegiada da agência e foi aprovada por unanimidade nesta quarta-feira. Uma alteração na legislação passou a permitir que farmácias e drogarias contratem canais digitais e plataformas de comércio eletrônico para a logística e a entrega de produtos ao consumidor. A Anvisa vai agora regulamentar as condições para essa atuação, definindo com clareza as responsabilidades dos estabelecimentos e das plataformas e assegurando a rastreabilidade das operações, a integridade das informações prestadas e o cumprimento das normas. O diretor-presidente da Anvisa, Leandro Safatli, explica a importância da decisão.
3: Essa regulamentação é especialmente importante porque o medicamento não é um bem de consumo comum. E a farmácia não pode ser compreendida apenas como um estabelecimento comercial. A farmácia é um estabelecimento de saúde que desempenha papel essencial na assistência farmacêutica e no uso seguro e racional de medicamentos.
2: Para agilizar o processo, a Anvisa decidiu que não será feita a análise do impacto regulatório. No entanto, a agência deve realizar consulta pública para uma ampla participação social, além dos profissionais e estabelecimentos envolvidos.
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4: No cenário político brasileiro, os seis candidatos mais bem colocados nas pesquisas para a eleição presidencial de 2026 revelam propostas convergentes em temas cruciais para o país. Entre os pontos em comum, destacam-se a expansão do ensino em tempo integral, a universalização do saneamento básico e o combate às facções criminosas. Essas convergências, detalhadas nos planos de governo enviados à Justiça Eleitoral, mostram um alinhamento em áreas prioritárias, apesar das diferenças ideológicas. A pauta inclui ainda o prontuário eletrônico no SUS e a expansão da malha ferroviária, indicando um consenso sobre desafios estruturais.
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4: A tensão na Península Coreana se intensifica, com a Coreia do Norte lançando 11 mísseis balísticos de curto alcance. O movimento ocorre em meio a exercícios militares conjuntos entre Estados Unidos e Coreia do Sul, que Pyongyang considera uma provocação. Autoridades do Japão e da Coreia do Sul confirmaram os lançamentos, que voaram cerca de 300 quilômetros em direção ao mar. A ação norte-coreana segue críticas da irmã do líder Kim Jong-un aos exercícios, mesmo após o presidente dos Estados Unidos, Donald Trump, ter ordenado uma redução nas manobras.
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4: O Peru foi atingido por um terremoto de magnitude 6.7 em uma área de cordilheira. O tremor ocorre apenas 6 dias após o país realizar um exercício nacional que simulou um abalo de magnitude 8.8, preparando a população para um evento de grande escala. O Serviço Geológico dos Estados Unidos confirmou a magnitude do sismo, cujo epicentro foi próximo a Coracora. Autoridades peruanas alertam que o país espera um terremoto de grande magnitude em breve e as simulações são cruciais para a preparação de equipes de resgate e da população.
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5: Depois do intervalo, tem mais Jornal Rádio News. Fique na sintonia.
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6: Estamos de volta e agora vamos falar de esporte aqui no Jornal Rádio News.
7: E Gabriel Bortoleto comentou a renovação de Max Verstappen com a Red Bull e aproveitou o assunto para revelar seus próprios planos de longo prazo na Fórmula 1. O brasileiro afirmou que permanecer 15 anos na Audi, assim como Max ficará na Red Bull, seria um sonho e representaria o sucesso da parceria iniciada com a montadora alemã. Amigo de Verstappen, fora das pistas, Bortoleto soube pouco antes da entrevista que o tetracampeão havia acertado sua permanência até o fim de 2030. O piloto da Audi destacou a importância da continuidade do holandês, não apenas pela amizade entre os dois, mas também para a própria Fórmula 1.
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7: E o US Open distribuirá US$108 milhões em prêmios no último Grand Slam neste ano, o que representa o maior prêmio da história do tênis e um aumento de 20% em relação ao total distribuído no ano passado. Os campeões de simples masculino e feminino do torneio, que acontecerá de 23 de agosto a 13 de setembro em Nova York, receberão US$5,5 milhões cada, o que representa um aumento de 10% em relação ao ano passado e é o maior prêmio da história de um Grand Slam para um campeão de simples da chave principal. A estrutura de prêmios foi divulgada logo após os quatro maiores torneios do tênis anunciarem a criação de um conselho de jogadores que tem como objetivo dar voz aos tenistas em uma série de questões, como os prêmios em dinheiro distribuídos nesses torneios.
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1: E 11 anos após se aposentar, Ronaldinho Gaúcho chegou à Itália para vestir as cores do Ravenna, da terceira divisão, em um projeto para reerguer o clube em busca de seu último gol da carreira. Ronaldinho faz parte do grupo de acionistas do clube, que chegou a disputar a segunda divisão da Itália nos anos 90, mas vive turbulência financeira e administrativa. Ele será apresentado em um evento para cerca de 6 mil fãs e torcedores, em um festival de praia na costa leste da Itália. Aos 46 anos, Ronaldinho não disputa uma partida oficial desde 2015, quando atuou pela última vez com a camisa do Fluminense.
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2: Em Belo Horizonte, o público pode conferir até o dia 12 de outubro a exposição Asa de Papel, Marcelo Xavier, que faz um passeio pelo universo de mais de 40 anos de produção do artista plástico, escritor e ilustrador. Marcelo Xavier é autor de mais de 20 livros infantis e venceu o Prêmio Jabuti de Melhor Ilustrador pelo livro Asa de Papel, título que dá nome à mostra em cartaz no CCBB, o Centro Cultural Banco do Brasil, de Belo Horizonte. A obra do artista é apresentada como um livro expandido, do qual personagens, imagens e palavras são transportados para o espaço da exposição. O curador Marconi Drummond destaca a linguagem singular de Marcelo Xavier na literatura infanto-juvenil brasileira.
3: Podemos dizer que seus livros não apenas contam histórias, eles propõem modos de ver, imaginar e compreender o mundo. A obra do Marcelo Xavier aborda com sensibilidade e humor questões como diversidade, inclusão, direito à cidade, cultura popular, meio ambiente e, sobretudo, a potência criadora das infâncias.
2: A exposição conta com recursos de acessibilidade, como maquetes táteis e conteúdos sonoros em Libras e Braille. Autonomia e inclusão são temas que atravessam a trajetória de Marcelo Xavier. O artista de 77 anos é cadeirante e convive há mais de 20 anos com ela, esclerose lateral amiotrófica. Filha de Marcelo, a também artista plástica Luísa Xavier, conta que a experiência do pai com massinha de modelar começou na infância em Vitória, no Espírito Santo, quando ele brincava de criar figuras no barro. Luísa comenta a metodologia da chave de massinha desenvolvida por Marcelo.
4: A massinha de modelar, ela é uma forma de acessar muito facilmente esse universo, não só da criança, sabe? Mas também dos adultos, né? Ela é um material super versátil, super colorido, muito vivo, né? Que responde muito rapidamente à nossa criatividade, à nossa imaginação. E é um instrumento pedagógico fantástico mesmo.
2: Com ambientes inspirados de forma lúdica em livros do artista, a mostra traz instalações, desenhos e esculturas que também revelam a expressão do artista, além dos trabalhos com massinha de modelar. Luísa Xavier destaca que a imaginação é coisa séria, não apenas para as crianças, mas também para os adultos.
4: Olha, o meu pai, o Marcelo, ele tem uma frase que faz uma pergunta. Por que a realidade é mais verdadeira que a fantasia se ela também é inexplicável? O que ele quer dizer com essa frase é que realidade e fantasia se cruzam, se mesclam. Que a fantasia, ela tem uma força real que deve ser levada a sério.
2: Crianças e adultos podem explorar a imaginação na mostra de Marcelo Xavier no CCBB de Belo Horizonte até o dia 12 de outubro. A entrada é gratuita, com retirada de ingressos na bilheteria ou pelo site da instituição.
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5: Quatro pessoas ficaram feridas por uma explosão em um prédio residencial na Rua Sá Ferreira, em Copacabana, zona sul da cidade do Rio de Janeiro. O acidente aconteceu na tarde desta quarta-feira. As vítimas foram socorridas pelos bombeiros com ferimentos leves e moderados, sendo que duas precisaram ser encaminhadas para o Hospital Municipal Miguel Couto, também na Zona Sul. As outras duas foram atendidas no local e liberadas. Segundo o porta-voz do Corpo de Bombeiros, o tenente-coronel Fábio Contreiras, a corporação foi acionada por volta das 4 horas da tarde. Equipes do quartel de Copacabana realizaram a retirada dos moradores do prédio, que possui 13 pavimentos, além do subsolo.
6: A corporação também teve que promover a evacuação de toda a edificação, com um total aproximado de 150 apartamentos, para que a gente pudesse ter a certeza

0: certeza que o prédio não tinha risco de colapso estrutural. Equipes da Defesa Civil do município do Rio de Janeiro foram acionadas, fizeram a avaliação e logo depois liberaram o local com algumas interdições parciais nos dois apartamentos que sofreram os abalos e também em parte da garagem.
1: As causas da explosão estão sendo apuradas pela Polícia Civil.
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3: Um empresário de 45 anos, João Victor Batista Pinheiro, faleceu esta semana em Fortaleza, durante um procedimento de lifting facial em uma clínica de estética. Segundo relatos de um amigo da vítima, a intervenção ocorreu em uma sala da clínica, e não em um centro cirúrgico, e não havia desfibrilador disponível no local. A família busca esclarecimentos sobre o suporte oferecido e as condições da clínica, incluindo autorização e habilitação profissional da dentista responsável. O Conselho Federal de Medicina e a Sociedade Brasileira de Dermatologia já haviam obtido uma decisão judicial que declarou a ilegalidade de procedimentos invasivos na face por não médicos.
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4: Essas foram as últimas de hoje do jornal Rádio News. Voltaremos na próxima edição. Fique ligado.
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Poliana. Aí, Poliana, diz, eu gosto é quando vocês botam essas músicas lançamento. Poliana, um cheiro na azul, agora bota outra aí, Coca. Bota outra aí, que o povo vai assim. Essa daí é velha, agora é boa. Raimundo Fagner.

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dirigindo e ligado nesse velho derrubado. Dizer: alô, Fernanda, obrigado, viu, Fernanda? Fernanda beiçuda, ela fica mansa quando eu chamo assim, né, Fernanda? Fernanda, um cheiro, viu? Que eu preciso.

0: quanto mais hoje é sexta-feira mesmo, hoje é dia de nós bagunçar bem muito, né?
1: Hoje é dia de farra, pinga e foguete.
0: E foguete, pois é, então sabe, Caicão, os patrões. Ei, bichinho, ó. Aí sim.
2: É 27.
0: Aí diz.

0: uma honra.
1: Aí de novo, olha.
0: O povo deu em zona.
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1: meu povo, o rei tá cantando. E trabalhar
0: amanhã, eu duvido.
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0: para trouxe, nós botar essa outra. Vamos botar Avinhões. Quando eu escuto essa música, bota Casa das Primas. Bota, peraí. Deixa eu mandar aqui, peraí. Casa das Primas, bota. Que essa aí é da mesma época. Aí se tocava com sua febre do Gabiru Azedo, né? Hoje eu durmo lá em Riba.
1: É aí. Parando de amor.
0: Emoção. Ô, menino. Menino Corrinha aqui, meu vou...

기지개도 왜 봤어? 에어컨 치어. Bota essa daí, o povo gosta desse copo. Quer ver? Ó, tu lembra dessa aí?

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0: é a cantiga do forró. Segura.
1: Saboria.
0: Alô, Cíntia Galindo. Olha, Cíntia Galindo já cantou muitas dessas músicas no repertório. Cíntia conhece essas músicas.
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0: Era DJ maluco, viu? Vou botar um monte de DJ maluco aqui. Vou já pedir aqui, viu, Cíntia?

0: Opa, opa.
1: Quando você fez o melhor vídeo da fa...
0: Mas isso aí, Cocorte, isso aí é na época que as Maris tocavam. Ó, tem uma de DJ maluco, vamos tocar, vamos ver se essa daqui, peraí, vou te mandar aqui logo pra depois nós tocar essas outras aí. É que esse programa aqui é mais doido do que esse, é vocês, vocês ficam escutando nós todo dia, pronto, aí nós... Bota essa daí, essa pipoca, viu? Cíntia Galindo lembra dessas músicas aí, ó. Cíntia, rapaz, eu queria ver, sabe quem? O marido, o esposo de Cíntia cantando essa música. Do jeito que é sério, meu compadre Celino mesmo, imagina. Celino Melo, bem chique. Chama a patinha pra dançar. Ô, Celino Melo, meu amigo, aquele abraço. Rapaz, eu vou começar a trazer os cantores aqui pra eu desafiar. Vou mandar ele cantar coisa nada a ver com o que eu canto.
2: E a dança das gatinhas.
0: Olha, ó.

0: 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É Jiribia, vai. 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
0: É com a cara de Jiribia, vai.

0: tá combinado, viu? Cíntia disse que Celino quer vir aqui pra cantar a música da Coelhinha. Aqui, a música da saia rodada do Coelhinha. Tu lembra, Cocó?
1: Ah, aquela, é o seu vizinho, essa é.
0: É, a do Coelhinha, não. A
1: que é Natália Calazans.
0: Sabia que essa música da Coelhinha é baseada em fatos reais?
1: E é?
0: Era, Cocó. Foi de uma menina, a bichinha, rapaz. Ela criava um coelhinho, sabe, Cocó?
1: Ah.
0: Criava um, aquele leprezinho que a pessoa compra, né, a bichinha. Criava esse coelhinho. Aí, Cocotó, a maldade fizeram. Aí a bexiga do vizinho, aqueles vizinhos velho invejoso, não tem. Aqueles vizinhos velho invejoso.
1: Tem.
0: Filho de uma égua, rapaz, cismou de matar a coelhinha da popzinha, tu acredita? E agora, queria ainda matar o coelhinho pra comer assado com cachaça. Tem gente sem vergonha, rapaz. Isso foi no Ceará, era até com ipioca. Foi no Ceará. Aí.
2: Olha só o que a gente tem
0: pra
2: você.
0: Aí aí fizeram essa música. Foi, deu até caso de polícia na época, tu sabia? É a história verdadeira, a história verdadeira.
1: Mas aí acabou que tirou um sucesso.

0: Marcos não fez essa.
1: Virou, é o coelhinho, é o vizinho. Ah, que quer, né, que o vizinho queria comer o coelhinho da sua vizinha.
0: Esse solinho é bom danado, né, ó.
1: Aí diz, né, que o vizinho queria comer o coelhinho da sua vizinha.
0: Esse solinho é bom danado, né, ó.
1: Aí, ó, ó.
2: Vamos lá, Zeca, Zeca, Azul.
1: Marina, Celino mesmo, cantando essa música aí. Foi sim, pequenininho.
2: Minha prima da criança.
1: Sim,

0: Fizinho, que quer comer o coelhinho da fobizinha, assado, com cana.
1: O senhor já comeu preá? Coelho assado?
0: Coelho também no sertão tem muito, tu sabe, com o sertão.
1: Tem coelho do mato, né?
0: No coelho do mato, aqueles coelho do mato. Esses coelhos de cativeiro presta não, a carne é ruim pro peixe. Agora aqueles coelhos, assim, aqueles lebres, aqueles coelhos. Antigamente eu ia caçar muito coelho no mato, pô, aquilo, aquilo ali, ô, cê, tu tá doido? Não, eu ia caçar, a gente matava de peteca, armava arataca, tu acredita? O cabo quando é novo, né? Agora bota essa daí, vê quem lembra dessa aí. Ó, ó quem lembra? Ó. E meu sair não tá com nada. Alô, Vanderlei!

0: Foi, Bruna? Segura.
1: Só um minuto.

aí, ó. Quem é dessa época aí? Do estilo. Será que tocava aqui só, moleque? Isso tocou.

0: Mas eu vou dizer, olha, a panificadora Delícias. Abraço aqui pro menino ligado em nós aqui, Ademir ligado em nós aí, ó. Segura.
1: Dancei demais.
0: Dancei.
1: E acabei deixando ela
0: sonhar. Agora até esse cheiro que chegou aí é o quê, hein?
2: Chegou pra gente comendo da mercearia Rui Barbosa,
0: mercearia,
2: viu?
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3: 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E ainda vim mandar um bilhete.
0: Só pro velho Jirimi.
2: Não, é pra nós dois.
0: Se Cocorote quiser, ele vai comprar. Olha, agora eu vou dizer. 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

0: se garanto.
1: Tá que pariu, vai.
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0: olha.
2: Dividir comigo.
0: 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Mandar um cheiro pra todo o pessoal. Muito obrigado. Que Deus abençoe vocês. Um cheiro do Vai Jirimia. Programa ligado no Vai Jirimia. Aqui no 87. Obrigado, viu? Ô, povo. Rapaz, ei. Cocorota, eu vou lhe dizer uma coisa, eu vou botar até ali pra eu levar. Isso aqui é tudo meu. Isso aqui é meu filho, não pode pegar.
2: Não,
0: nada.
2: O senhor vai dividir com a gente, né? Porque foi eu que fui buscar lá embaixo. Tá com a bexiga, você não vai me dar
0: filho,
2: um.
0: Sim, não, meu
2: um pedaço.
0: Eu vou lhe dar um taquinho desse bolinho aqui.
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0: 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E olha, vós vencer dizendo que foi eu que mandei, vós vencer ainda tem direito a tirar um retrato 3x4, mais eu, né, Cocorota?
2: Claro.
0: Coisa linda, tá
2: não
0: vendo?
2: É todo mundo que tem esse direito de tirar foto com o senhor,
0: direito não, de jeito não. Porque tinha uma fila aí, veio umas 500 pessoas, tirei foto só com uma, que eu tava vexado. Olha, mandar um alô aqui pra George Dias, ligado em nós, lá no Amazonas. E Hilda, casal 20, ligado em nós, um cheiro pra vocês. E George disse que lá tá um frio, tão da boa, que lá é frio, o Amazonas, viu, Cocorota? Lá é frio por perto, de noite lá é 35 graus, é. Aí George, um matuto daqui de Garanhuns, frio da boba serena. Chegou no Amazonas, ele disse que estranhou, disse que foi tomar um banho. Aí disse, ó, chegou lá o pessoal do hotel, disse, não tem como desligar aqui não, onde é que desliga o chuveiro quente? Então o pessoal disse, não, meu filho, aqui ninguém, não tem nada, aqui a água é quente de natureza, é, a água, quer tomar banho gelado, quer? Então vai tomar banho nos garapé, garapé tu sabe o que é, né?
2: Não, é o
0: que? É rio. É que o amazonense chama garapé. Muita gente não sabe. Ei, Cocorota, nós botou umas músicas ré boa da boba.
2: Hoje a gente tá inspirado,
0: ei,
2: né?
0: Essa música lambadão, nós botou aí. Agora bota aquela de segunda-feira, eu vou pro bar, terça-feira eu vou também.
2: Fazer o quê?
0: Beber jatobá. Beber. Quarta-feira eu vou pro bar.

Vai mandar um cheiro pra Érica Borges, que tá ligado em nós aqui, viu? Também eu vou.

Okay.

0: Menino Rei, então Marco. Show programa de Manati. A gente não fica na frente de tristeza, não. E agora foi que nós animou, viu? 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Só se amanhã for sexta-feira 2, né? Pois é, pelo menos uma vez no ano o governo podia lançar sexta-feira 2, sabia? Duas sexta-feiras na semana, só pra ostentar. Agora vamos fazer um tchê-tchê-tchê, vamos?
1: Bora!
0: Vamos fazer um tchê-tchê-tchê, porque hoje é sexta-feira e é assim, ó, desse jeito. Ó, vem aí. Acaba tá, oxe, mas pronto, uma hora dessa aí, meio mundo de gente já saindo do trabalho. O pessoal já tá se preparando pra tomar aquela jatobá gelada. Aí, quem não gosta, né não? Lembrando que amanhã o Estação Retrô vai ser uma homenagem ao saudoso
1: João Silva.
0: João Silva, um dos maiores compositores e parceiro de Luiz Gonzaga, no Estação Retrô com o professor João Luiz.
2: Eita. Eu já lavei o meu carro.
0: Regulei o som. Sintonizei de 87 e o rei é bom. Aumente o som.

Eduarda. Obrigado, Maria Eduarda.

Ivan, aumenta o som aí do carro. Ivan já mandou. Ó, Ivan, aumenta o som aí. 87,9. Ivan da sorte, aumenta aí, ó.

0: Eita, rapaz, não, hoje nós começamos com tudo. Também, meu amigo, nós já tava animado. Aí chega aqui essas delícias lá da mercearia Rui Barbosa, aí pronto. Aí, meu amigo, aí a tarde vira dia de novo. 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E eu vou aqui, já em Dona Maria, comprar um jatobazinho bem gelado, porque hoje tem fartura no Ligado no Véio, aqui no 87, né? 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
0: 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Aqui também, meu povo, manda um alô também pra, lembrando pra vai me ser já seguir nas redes sociais lá, psicóloga mais testada e aprovada, essa daqui eu recomendo, viu? Isso mesmo, psicóloga Hilda Nogueira, viu? Lá no Instagram. Pois é, já agente com ela, faça um acompanhamento que é de extrema importância. Cocorote, vamos botar uma música, vamos mandar um alô pra Tatiana. Hoje eu bati um papo com o esposo de Tatiana no comércio. Tatiana, o esposo dela, a filha, a família todinha, diz que não perde o programa de jeito maneira, sabia, Cocorote?
1: Perde, coisa não. Boa.
0: Perde não.
1: Todo mundo ligado, né?
0: Todo mundo ligado. Deixa eu mandar um alô aqui pro povo do Instagram, aqui, rapaz. Mandar um alô aqui pra Ana Lúcia, ligadinha no véio, todos os dias. Aqui, Maria de Fátima. Obrigado, véio. Amo tu. Obrigado. E Eriquinha, rapaz. Eriquinha ligada em nós. Muito obrigado, viu, Érica? Érica ligadinha na gente aqui, lá na Coab 3. Um cheiro pra meu povo da Coab 2. Coab 3, Coab 1, a dona vai me ser, tiver um cheiro pra vocês, tudinho, pra depois dizer, não, Jeremias, só manda alô pra um, pra... não, que nós manda alô. Manda alô aqui pra Selminha Risadinha e dona Socorro, mãe dela, cheiro pra vocês, e sério, ele é bem pequenininho, parece um salva-vidas de aquário, né? E também É, Fernanda, Fernandinha, que já pediu aqui, cadê meu beijo? Pronto, eu vou mandar 1000 beijos pra tu, viu, Fernanda?

0: Ali dei beijo, beijo, beijo. Rapaz, me lembrei dessa música do Ivete Sangalo, né? Quem lembra dessa música de Banda Eva? Vê se tu acha aí, Cocoto. Vai pra nós tocar só um pedacinho que é quase. É quase não, depois da Ave Maria, né?
1: Depois da Ave Maria, porque então, né? Seis horas.
0: Ah, é bom. Tá, às 6 horas que eu vou gostar. Desligue não, porque agora é hora de fazer aquele lanche com as delícias que só tem lá
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0: Olha, esse bolo tá cheirando tanto, Cocorote. 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
0: 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Vou te dar 2 fatias desse bolo, 1 fatia desse, Cocorote, um taquinho desse pão. E uma groselha. É groselha, não?
1: Não, isso aí é uns pães doce. É pão doce.
0: Esse pão é gostoso, que é a bomba serena, viu? Isso aí. Ave Maria. Olha, isso é bom demais. Aí eu vou dizer. Vamos rezar, vamos.
1: Bora, benção.
0: Meu povo, Deus te abençoe, meu filho. Não sai daí, não, viu, Yasmin? Que eu volto já. Não desliga o rádio, não. Desligue, não, Daniel também. Que eu... Tem alô aí, Cocotinho? Então, depois da Ave Maria, nós manda alô pra todo mundo. Não vai ficar ninguém que eu não manda alô, que eu sou bonzinho.
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qualquer, tu paga todo pra tu não, tu também é a bexiga. Me dê isso aí, me destaca aí, sim. Isso aqui, eita, bonito, é muito gostoso, rapaz. Isso aí é Rui Barbosa, bota pra moer, menino. Ele fez gostoso demais. Não é pra começar o programa agora, não. Não bota no ar, não, viu? Não bota, não. Bota, não, não, não. Tá, bota esse aí, Cocote. Bota esse aí. Esse tá gostoso demais, mano. Não. Esse aí, Cocote, esse aqui. Agora pode ligar que eu vou entrar no ar agora. Tá gostoso. Meu povo, voltei, viu? Voltei, voltei. Qual é? Bota uma música aí pra gente, enquanto eu termino de comer aqui esse bolo salgadinho.

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1: 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Peraí, depois da música, mano.
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0: 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Rapaz, isso é bom demais, isso é Dorgival Dantas. Rapaz, meu sonho um dia é chegar perto de Dorgival Dantas com uma tesoura da Mundial, bem amolada, viu?
1: Pra cortar o cabelo dele?
0: Aí uma coisa que todo palmeirense podia comprar era uma tesoura da Mundial. Pelo menos ele dizia, eu tenho o Mundial, né não, Cocote? Mas eu sou Palmeira para lá. Cadê? Tem mensagem aí do povo?
1: Tem sim, 981-658787. Olha, veja aqui o que o nosso amigo Léo do Uber mandou pra gente. Ah, veja.

0: Tá vendo? Ele tá dentro do Uber.
1: Por isso, dentro do Uber, meu amigo. É por isso que
0: manda um vídeo aqui pra gente, dançando.
1: Léo, um forte abraço. Eu gosto de ver os ouvintes assim, mandando vídeo pra nós, dançando, dançando, cantando, pulando, sartando. Lembrando que Léo foi um sorteado. Eu deixei a primeira pessoa ontem que mandasse o vídeo hoje ia ganhar um pezinho de urtiga já queimando pra levar pra casa pra plantar no seu quintal, né, Cocorote?
0: Pois é, tem mais participação por aqui. 98658787. Bora pro melhor programa de Garanhuns. Boa tarde, povo. Quem mandou mensagem aqui pra gente foi Léo Canhoto. Não,
1: Léo Canhoto e Canhotinho é.
0: Não, Léo Canhoto e Robertinho é a dupla que ela falou aqui. Robertinho. Ela não disse o nome dela, não, aqui não, mas é Luciene, eu
1: ela
0: creio.
1: Ela pediu Léo Canhoto e Robertinho, foi?
0: Foi que a gente tocou dia 11.
1: Ah, foi dia
0: 12. Dia 12, ela foi. Mas eu creio que é Lucineide, ela tá lá em São Paulo ouvindo
1: Lucineide
0: a gente.
1: Lucineide tá lá em São
0: Lucineide
1: Paulo,
0: ó. Silva.
1: Deve tá falando paulista, Lúcio. Lúcio, um beijo, querida. Tem mais,
0: Barriga? Tem mais Bia. Áudio por aqui, mano. Oh, bora ouvir,
1: aí,
0: Jeremias.
1: E é cheio de onda, meu.
2: Olha aí. Cachorrão do Uber, meu irmão. Rapaz, diga aí o seu avô, esse velho fez uma danada com a gente. Ah, eu tava lá no cachorro quente com o galego, o velho Jeremias passou de carro, ainda gritei que eu ia pagar um cachorro quente pra ele. Cachorro quente com pão mofado, soja, o vinagrete, a salada azeda. Ele não parou não, viu? Parou não, ainda deu um grito, ei, velho, vem cá. Ele não quis comer o cachorro quente do galego, não. Fez desfeita, viu? Mas mesmo assim, tá feito o convite. Quando for, passar aqui eu gritar, venha, que é por minha conta, viu? Manda um abraço aí pra todo mundo aí que tá ouvindo. Um abraço, valeu, Cibito e Véi Jeremias.
1: Aí é conhecido como Hot Vale do Uber aí, meu amigo, cachorrão do Uber. E o galego, eu não parei naquele dia porque eu estava vexado, Cocorotóia. Mas amanhã, pode me esperar no mesmo canto. Amanhã eu vou lá no galego, viu? Atenção, amanhã eu vou lá.
0: Inclusive, eles fazem muito sucesso aí nas redes sociais,
1: muito
0: né? O galego
1: sucesso,
0: e o cachorrão do
1: galego
0: Uber.
1: Galego e cachorrão, eu, galego e o... O russo, ele, o galego parece o russo. Lembra do russo,
0: sim.
1: Do Chacrinha?
0: Sim, sim.
1: Depois foi
0: já
1: pro
0: vi.
1: Faustão. É. O russo veio nas caravelas do Cabral na época. O russo, ele não morreu, não.
0: Não, acho que tá vivo.
1: Não, acho

0: Deve estar, se ele estiver vivo, Cocante, ele deve estar aí com 120 para 130 anos.
1: Então morreu, né?
0: Pois é, o russo. E o galego do cachorro quente é a cara do russo, viu? Pensa, é cagado e cuspido.
1: E o cachorrão do Uber mexe com o pobre, né, Rogério?
0: Não, bagunça.
1: Cabula ele.
0: Bagunça. Aí, inclusive, eu comprei uma chibata de couro cru pra eu dar o galego do Uber, o russo. Pra quando ele coisar assim, eu digo, dá uma lapada pra valer mesmo, porque o vídeo fica mais bonito, sabia? Eu deixo o galego. Agora dê, pegando da espinhela, do talo do pescoço até a micula do fiofó. Agora dê cruzado assim. Tá, que eu quero ver o bicho se acocorar. Tem mais a coisa. Bota aí.
1: Tem sim, 98165-8787. Aproveitar e mandar um abraço aqui pra Cláudia, tá ligada na gente, aqui no bairro do Magano, viu, Jeremias? Um abraço pra Cláudia.
0: Mandar um alô pra Maurício Papapão, meu amigo Maurício, ligado no 87, e Maurício taxista. Hoje eu passei lá no Colunata, tava ele, tava toda cambada lá, um abração, e a gente, até a gente ficou elogiando, Helene não tava não, nem Helene, nem Zé Baixinho, nem Rivelino. Aí nós falou tão bem desse povo. É bom quando a gente nem casca, cabeção. Quando passa aí a gente, olha. Bota pra moer. Maurício, o papapão. Maurício, sabe papapão, sabe por quê? Cocora, tu sabia que Maurício, ele, o filho da mulher, tá pra comer, sabia disso. É um filho de Deus do céu. Olha, ele come 15 pão. Ele vai lá na mercearia Rui Barbosa, aí compra uma sacola de pão. Compra pão lá, só compra pão na mercearia Rui Barbosa. Aí compra uma sacola de pão desse tamanho. Mas agora quem come é ele. Diz que é melhor sustentar um poico, um cavalo de ração de que Maurício de pão. Bicho pão, por isso que é conhecido como Maurício Papa Pão. Cadê? Tem mais a cunha aí.
1: Lembrando o nosso WhatsApp 98165-8787, você também pode mandar sua mensagem, também pode deixar o seu recado, pedir sua música. Hoje é sexta-feira, né, Rogério? Hoje a gente tá aqui pra atender o pedido de todo mundo.
0: Se não for dinheiro prestado, aí o resto pode pedir. Agora esse negócio, agora nem vem pedir dinheiro prestado, porque aqui eu tô liso, batido.
1: Ah, todo mundo aqui.
0: Agora uma coisa, eu faço inveja pra vocês. Aí eu concordo, né,
1: Fábio? Ah, hoje nós estamos bem, nós estamos bem, estamos fartura.
0: Hoje tem fartura, né? A gente tá aqui, ó. Ganhou hoje aqui umas delícias, maravilha que só tem na mercearia Rui Barbosa. Olha, veio bolo de café que só tem lá, viu?
1: Bolo de ameixa. Veio pão doce. Veio salgado também, né?
0: É. Cocoro até gostoso demais. Vocês vão ver, eu vou postar já o vídeo, viu? Já eu vou postar no meu Instagram aí, vocês vão ver, só coisa boa. Então, por isso que eu digo, hoje nós vem com um ganhador aberto. Qual tem mais mensagem?
1: Tem não, por enquanto. O povo hoje não quer participar.
0: Pois bota
1: não,
0: aí essa música que eu te mandei aí, bota ainda bem, porque pelo menos o povo, a gente bota música, né?
1: Será que tem gente ouvindo a gente?
0: Eu acho que não, tem nada. Mandar um cheiro aqui pra Cris e Laurinha, a princesinha dela, ligada em nós. Alô, Cris, alô, Laurinha, um cheiro pra vocês, um beijo bem grande no talo do pescoço. Agora bota esse modo de música aí, que aí é boa virada na bexiga.
1: Bora!
0: 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Bota aí, que enquanto isso eu tô só abaixadinho no bolo. Lá da mercearia Rui Barbosa, o bolo de café, bolo bom da
2: boa. Ai, meu gavião!
0: Aí, ó.
2: Por quê?
0: Chorando.

0: Você, rapaz, ei, essa música é de praças. Agora eu vou dizer uma coisa: esse menino aí, esse Cleito Gavião, pensa no filho de uma égua pra cantar esse caba. Eu gosto desse caba. Um show desse caba é bom, virado na mulher. Todo... Pensa num show é bom, virado na boba serena. Vou concordar.
1: Ô, bom, Jeremias, inclusive o nosso ouvinte aqui, Eduardo, pediu. Eduardo não, Leonardo.
0: Ah, Leonardo.
1: Pediu música de Rasta Chinelo. Você já ouviu Rasta Chinelo alguma vez?
0: Já arrastei muito nos forró. Tem Rasta Chinelo, era uma banda de forró, verdade. Rasta Chinelo. Vê se tu acha aí, bota aí.

0: tava lá no centro da cidade.
1: Me pegando na cintura.
0: Tava todo mundo, meu grande amigo, rapaz, eu até acredito. Já quando eu tô
1: escutando. Começou
0: minha vez. Eu acho que eu tô com problema de esquecimento.
2: Ah, você não lembra?
0: É que eu não lembro de nada. Diz que já veio aqui várias vezes. Oh, rapaz,
1: já aprendi a namorar.
0: Que irmão de Aldaio Filho.
1: Deixa eu negar. Deus. O balanço vem balançar.
2: Jorge Ramos.
0: Jorge Ramos. Meu grande irmãozinho, Jorge Ramos. Eu dizendo Jorge Aragão. Jorge Ramos, eu também, Jorge Ramos. Um abraço pra ele, lá no centro da cidade. E como é que bicho agora?
2: Tony Neto.
0: Tony Neto, Jorge Ramos e Tony Neto, lá no centro da cidade. Um abraço, meus amigos, velho. Gente de procedimento de qualidade.
1: Vem chamegar.
0: No 87, vem cá. 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

0: 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Edmilson, ó, vou cobrar essa parte aqui que não tá no contrato não, viu? Fiz essa música agora. 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

0: 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Menino, eu vi uns vídeos de Cocoroca aí no Iorkut, nos stories do Iorkut.
1: No Instagram.
0: Ou no Instagram, sim. É o novo Iorkut. E meu filho com aquela roupa bonita, meu filho. Meu filho comprou lá.
1: Tá logo, não tá?
0: Essa roupa também aí.
1: É Vida Bela, essa daqui também, essa blusa. Foi na
0: Dolce. Essa roupa que meu filho tá parecendo uma roupa que eu vi, aquele cantor era Elimar Santo.
1: Sim.
0: Elimar Santo, é. Sabe quem é? Sabia que canta muito?
1: Sim, sim.
0: Só
1: sim.
0: Que ele não usa essa camisa pro baixo, não.
1: Não.
0: É, ele é sem camisa.
1: Sem camisa.
0: A titela lá de fora.
1: Aberta.
0: É. Porque meu filho não faz assim.
1: Eu vaderia essa.
0: Aliás, inclusive. Essa moda de camisa assim, duas camisas, é uma pro dentro da outra, isso aí é moda antiga, tá voltando. Antiga, né? É. Eu vi meu filho com as caças boca de cinta.
1: Ontem, não foi ontem?
0: Foi ontem. Ô, Cocoroca, na Vida Bela, meu filho, tu sabe que lá tem de tudo.
1: Tem,
0: né?
1: De tudo.
0: Na Vida Bela, lá tem zorba de copinho, meu filho?
1: Não, de copinho eu não sei não, mas tem daquelas que são cavadas, mas tem lá.
0: Cavadas?
1: Daquelas que fica mais assim, acochada, entendeu? Não é a box, é a tradicional.
0: Que aperta
1: os cachorros. É, né? Isso mesmo.
0: Lá tem daquelas outras que tem uns bolsinhos do lado.
1: Não, tem cueca do bolsinho não, oxe, lá não. Tem mais não, oxe. Isso é antigo, Vagina, faz tempo.
0: Antigo, é. Olha, só tem essa cueca, tudo certo, o quê?
1: Tem cueca box, tem dessa outra, slip, chama slip.
0: Slip, né?
1: Isso.
0: Lá, eu vi lá que tem muita roupa pra mulherada que vai pra praia, né?
1: Isso, tem biquíni.
0: 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Nasanado, não tem?
1: Isso mesmo.
0: Como é que chama aquilo ali?
1: É fio dental.
0: É fio dental, isso
1: fio
0: mesmo.
1: Fio dental não, fio dental.
0: Que é só uma tirinha, né?
1: Só o resto da talhada, né?
0: É só... É o quê?
1: Não, é só o fiozinho do...
0: Sim, parece um punho de uma rede, né?
1: É.
0: Assim, só pra cobrir o cíbrico mesmo. 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
0: 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Bora sim, minha filha. A menina disse, não, bora. Não, beleza. Não, na hora, achei. Não, foi um negócio aqui que mandaram aqui pra... Não, na hora, deixa comigo, velho. Sim, vamos aqui de Acão Energia. 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
0: 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Deixa eu mandar um alô aqui para meu amigo Gustavo, ligado no Velho 87. Aqui, abração, Gustavo, gente de primeira qualidade. Caboclo arretado, sou caboclo sonhador, me ouviu? Ele vai tocar meu verso, e é assim, não tem conversa. Meu canário, né? Diminui a minha reza. 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Esse quarto tá na avenida, esse de minha. Deixa o meu pé passar na avenida, um forró fiatão da bexiga de bom. Isso aí é Flávio José, rapaz. Isso é bom que é a boba serena. Mas eu vou tocar uma música aqui que me pediram, Cocorote, no começo da semana. E a gente gosta de tocar assim no final de semana, quem pediu justamente no começo, ó. Vamos adoçar esse povo aí com a docica de Beto Barbosa. Bota aí, foi meu amigo Gustavo, ele já pediu umas 10 vezes aqui. Bota aí.

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0: 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Aê! Rapaz, a docica, essa é antiga, viu? Cocorato, vamos botar a saideira, vamos?
1: Bora.
0: Então bota essa daí, que essa é boa demais. Bota aí, Flávio José.

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0: Essa foi a derradeira. Amanhã é
2: sábado, aproveitando, mandando um abraço aqui. Alô, véi, Gledson do Magano, tô ligado. Um abraço, abraço aqui também. Quem deixou o recado? Jailson, Virginia, Maria Liz e Gabriela. Jailson,
0: Virginia, Maria Alice.
2: Maria Liz.
0: Maria Liz e Gabriela. Um cheiro pra essa família abençoada.
2: Pessoal que tá ouvindo a gente, um abraço, Rogério.
0: Muito obrigado, Deus abençoe vocês. Aí, agradecendo também o... atenção, a promoção é de 10 que o povo gosta, vai até o dia 27. 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Muito obrigado, meu povo, que Deus abençoe. Concorate, bota aquela música, Amarra o Boi no Pé da Cajana, só pra gente terminar do jeito que a gente começou, daquele jeito. Não, isso daí não, Deus, isso daí, sim. Bota aí.

0: Muito obrigado a toda a equipe aí da Mercearia Rui Barbosa. Que Deus abençoe. Tchau e até segundo. Muito obrigado, meu povo. Que Deus proteja cada um de vocês nas suas casas. Quem for viajar vai com Deus. Um cheiro e a gente se encontra segunda, se Deus quiser. Muito obrigado, um cheiro.
1: Tchau, Jeremias.

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2: 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Vou falar pra ela agora. Agora.

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2: Está no ar mais uma edição do seu Jornal de Confiança. Com as informações mais quentes do dia. Trazendo tudo o que você precisa saber de maneira clara e direta. Eu sou Naldo Meirelles e preparo.

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3: Previsão do tempo para sexta-feira, 21 de agosto de 2026. Região Centro-Oeste, em Campo Grande, Mato Grosso do Sul, a previsão é de céu claro. Os termômetros marcam mínima de 14 e máxima de 25 graus. Umidade relativa do ar gira em torno de 70 a 10%. Chapadão do Céu, em Goiás, comemora aniversário com céu encoberto pela manhã. À tarde, o tempo abre. Temperatura mínima de 18 e máxima de 30 graus. A umidade relativa do ar vai de 70 a 30%. Região Nordeste. Em Fortaleza, a previsão é de céu claro nesta sexta-feira. Temperatura mínima na capital cearense é de 25 e máxima 31 graus nas horas mais quentes do dia. A umidade do ar é de 90 a 50%. Wagner, na Bahia, canta parabéns com céu claro. Temperatura mínima é de 13 e a máxima de 29 graus. A umidade relativa do ar é de 90 a 30%. Região Norte. Em Belém, no Pará, predomina o céu encoberto. Temperatura mínima é de 24 e máxima de 33 graus. A umidade do ar é de 100 a 40%. Palmas, no Tocantins, tem previsão de céu claro, com temperatura mínima de 24 e máxima de 37 graus. Umidade do ar varia de 60 a 20%. Região Sudeste. Em Belo Horizonte, Minas Gerais, céu claro nesta sexta-feira. Os termômetros registram mínima de 15 e máxima de 33 graus. Umidade relativa do ar vai de 90 a 20%. A cidade de São João de Meriti, no Rio de Janeiro, tem previsão de céu variando de claro a encoberto no dia do aniversário. Temperatura mínima de 21 e máxima de 29 graus. Umidade relativa do ar é de 90 a 40%. Região Sul. Florianópolis, em Santa Catarina, amanhece com céu claro com tendência a acumular nuvens ao longo do dia. Os termômetros registram mínima de 17 e máxima de 21 graus. A umidade relativa do ar fica entre 100 e 55%. Porto Alegre, no Rio Grande do Sul, tem céu encoberto com possibilidade de chuvisco pela manhã. Termômetros registrando mínima de 12 e máxima acima de 17 graus. A umidade relativa do ar oscila entre 90 e 60%. Você ouviu a previsão do tempo para esta sexta-feira, 21 de agosto de 2026, com informações do IBGE Cidades e do Instituto Nacional de Meteorologia, IMET.
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4: A Justiça do Rio de Janeiro aceitou a denúncia oferecida pelo Ministério Público do Estado contra o falso médico Diogo dos Santos Serpa e manteve a prisão preventiva do agora réu. Diogo se apresentava como médico usando o nome de Jefferson Targino Sampaio e foi preso em flagrante no início deste mês, quando fazia atendimento domiciliar a uma criança de 10 anos diagnosticada com câncer cerebral. Ele cuidava da criança desde outubro de 2025. De acordo com a denúncia, o acusado exercia ilegalmente a medicina, usando identidade e documentos profissionais de outra pessoa para fazer atendimentos, mesmo não tendo habilitação legal para o exercício da profissão. Ao receber a denúncia, o juiz Guilherme Granmasson Ferreira Chaves, da 2ª Vara Criminal da comarca de Nova Iguaçu, na Baixada Fluminense, considerou que os autos contêm a exposição dos fatos criminosos com suas circunstâncias e elementos elementos que fornecem a necessária justa causa para a deflagração da ação penal. Durante a investigação

0: feita pela Polícia Civil, foram apreendidos, entre outros itens, carimbo e blocos de receituário em nome de Jefferson Targino Sampaio, além de receituários de controle especial em nome de outro profissional. Também foram incorporados aos autos elementos relativos à possível atuação do acusado em outros atendimentos.
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2: O Ministério Público Federal recomendou que as empresas de transporte por aplicativo, Uber e 99, implementem medidas mais eficazes para garantir a acessibilidade de passageiros idosos ou com deficiência. Entre as medidas solicitadas, todas de abrangência nacional, estão garantir o embarque e desembarque seguro para este público, acomodação com cadeira de rodas, andadores ou outros aparelhos de assistência nos veículos e capacitação dos motoristas para impedir casos de discriminação ou cancelamento proposital das viagens. O MPF deu o prazo de 90 dias para que as duas empresas informem se é possível disponibilizar um serviço específico para atender pessoas com mobilidade reduzida e outras limitações em todos os locais onde operam. Segundo o Ministério Público, modalidades como o Uber Access, serviço que oferece veículos adaptados, já está em uso em outros países, mas não no Brasil. As recomendações surgiram após a abertura de um inquérito civil que reuniu relatos de clientes insatisfeitos com, entre outras condutas, a recusa de chamadas em locais de grande fluxo e o cancelamento de viagens devido a equipamentos assistivos ou cães-guia. Em maio, foi realizada uma audiência pública com as plataformas para aperfeiçoamento dos serviços. Mas, de acordo com o MPF, as respostas tanto da Uber quanto da 99 não foram satisfatórias, inclusive em relação às sanções aplicadas aos motoristas infratores. Também foram cobradas providências da Senacom, a Secretaria Nacional do Consumidor, recomendando que investigue eventuais falhas no atendimento e estude a criação de normas para a implementação de modalidades de corrida específicas a esse público, com veículos adaptados e motoristas treinados para garantir a acessibilidade. Até o fechamento desta reportagem, a Uber, a 99 e a Senacom não se manifestaram sobre a recomendação.
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3: A Agência Nacional de Vigilância Sanitária vai abrir um processo administrativo para regulamentar a venda e entrega de medicamento por marketplaces, como Mercado Livre e Shopee, e aplicativos de delivery, como iFood e Rappi. A decisão é da diretoria colegiada da agência e foi aprovada por unanimidade nesta quarta-feira. Uma alteração na legislação passou a permitir que farmácias e drogarias contratem canais digitais e plataformas de comércio eletrônico para a logística e a entrega de produtos ao consumidor. A Anvisa vai agora regulamentar as condições para essa atuação, definindo com clareza as responsabilidades dos estabelecimentos e das plataformas e assegurando a rastreabilidade das operações, a integridade das informações prestadas e o cumprimento das normas. O diretor-presidente da Anvisa, Leandro Safatli, explica a importância da decisão.
4: Essa regulamentação é especialmente importante porque o medicamento não é um bem de consumo comum e a farmácia não pode ser compreendida apenas como um estabelecimento comercial. A farmácia é um estabelecimento de saúde que desempenha papel essencial na assistência farmacêutica e no uso seguro e racional de medicamentos.
3: Para agilizar o processo, a Anvisa decidiu que não será feita a análise do impacto regulatório. No entanto, a agência deve realizar consulta pública para uma ampla participação social, além dos profissionais e estabelecimentos envolvidos.
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5: No cenário político brasileiro, os 6 candidatos mais bem colocados nas pesquisas para a eleição presidencial de 2026 revelam propostas convergentes em temas cruciais para o país. Entre os pontos em comum, destacam-se a expansão do ensino em tempo integral, a universalização do saneamento básico e o combate às facções criminosas. Essas convergências, detalhadas nos planos de governo enviados à Justiça Eleitoral, mostram um alinhamento em áreas prioritárias, apesar das diferenças ideológicas. A pauta inclui ainda o prontuário eletrônico no SUS e a expansão da malha ferroviária, indicando um consenso sobre desafios estruturais.
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6: A tensão na Península Coreana se intensifica, com a Coreia do Norte lançando 11 mísseis balísticos de curto alcance. O movimento ocorre em meio a exercícios militares conjuntos entre Estados Unidos e Coreia do Sul, que Pyongyang considera uma provocação. Autoridades do Japão e da